0: É isso aí, estamos de volta na segunda hora do nosso blackout, né?
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0: 21 horas, 2 minutos, 18 graus e a temperatura. Temos muito som, né? Muito sucesso pra você, mais uma hora, né? De muitos clássicos e a sua participação. Agradecer aos amigos da cidade, os amigos do interior que estão sempre nos ouvindo também. Você que ouve a gente pela internet também, mais de longe, pelo aplicativo, pelo player. Aquele muito boa noite, muito obrigado pelo carinho. Vamos começando ao som do Rascal, né? Abrindo a segunda hora. Tema, né? Trilha sonora do filme Carros 1. Vamos recordar então esse sucesso. Nem é tão antiga essa música, mas com certeza marca gerações aí.

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1: É isso aí, Blackout com vocês, 21 horas, 14 minutinhos. Vocês vão trazer agora os clássicos nacionais? Vai ter os Tribalistas agora, depois vai ter o nosso grande, né, pequeno grande cantor Nelson Ned vai cantar pra gente. E logo em seguida eu vou trazer também uma do RPM. Vamos trazer só um bloco de nacionais agora.

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1: 21:23.
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7: Na sua noite tem muito blackout ainda, né? Muito obrigado pela sintonia de você aqui na Salete FM. Vamos trazendo agora o Nelson Gonçalves e depois tem ABBA aqui no programa.

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2: 21:39.
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É 20 minutinhos para as 10 horas da noite, né? Muito obrigado pelo carinho da companhia de você que nos ouve, né? Você da cidade, você do interior. O pessoal dos hotéis também acompanha a Salete FM e quero convidar você a ficar ligadinho com a gente. Das 22 horas aí temos muita seleção sertaneja, muito sertanejo universitário, das 22 horas até a meia-noite. Enquanto isso, seguimos ao som de Sample Mind.

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1: 21:51.
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7 minutos para as 22 horas da noite. E assim, vamos se despedindo, né? Agradecendo a companhia de todos vocês, a audiência, né? Essa companhia maravilhosa de todas as noites. A gente agradece aí. Eu tô de volta aí com vocês na segunda-feira, logo após o programa Show de Bola, né? A gente faz companhia com muito mais Blackout nas suas noites de segunda a sexta aqui na Salete FM. Vamos fechando ao som de The Beach Boys, né? Música aí, California Dream, a gente vai ouvir. E depois tem o John Mayer, vai tocar pra gente também. E já já tem muito sertanejo, como já anunciei, né? Vai ter sertanejo universitário, vai ter um sertanejo apaixonado, também uma hora de viola, das 22 horas até a meia-noite. Pessoal, obrigado pelo carinho da companhia. Um bom final e começo de semana. E até o nosso próximo programa aqui na mesma Salete FM, o programa Blackout.

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2: 22:03.
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4: Olá, meu amigo, olá, minha amiga. Estamos chegando a partir de agora para fazermos companhia para vocês aqui na 100.3 FM com o nosso programa Sertanejo. É a moda sertaneja do passado, sertanejo universitário comigo, Jean Fabiano. Aumenta o volume do rádio do aplicativo, porque tá chegando aí as primeiras do programa.

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1: 22:18.
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4: Você está acompanhando a Rádio Salete 100.3 FM. A fim de mandar uma mensagem pra gente, 981-17-9296. Você que está acompanhando a nossa programação pelo rádio tradicional, aquele abraço. A música sertaneja não para.

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2: 22:30.
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3: Esta é a Rádio Salete de Marcelino Ramos e o nosso programa dedicado à música sertaneja. Vamos trazendo mais um bloco musical no programa. Tudo de bom.

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tem coisas que a gente promete, mas não cumpre, né, gente?

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1: 22:42.
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3: É a 100.3 FM. E eu, Jean Fabiano, fazendo companhia com a música sertaneja. Aquele abraço, obrigado pela companhia.
4: Vem!

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1: Você que está chegando agora, aquele abraço. Esta é a Rádio Salete 100.3 FM. Manda um zap pra cá, 981-17-9296. Você que é de fora aqui do Rio Grande do Sul, não esqueça, DDD 54, 100.3 FM e o programa Sertanejo. Música.

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2: 23 horas e 8 minutos.
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4: Você está acompanhando a Rádio Salete. Estamos aí com o nosso programa Sertanejo.
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4: Aquele abraço, a música não para, tá chegando mais música pra você.

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1: Porque a sofrência aqui é garantida. 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

0: O Wesley Safadão! Lindo, maravilhoso!
1: Beijo, hein?
2: Agora vamos falar de amor. Assim.

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1: 23:22.
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2: 23:35.
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4: Você do Rio Grande do Sul, você de Santa Catarina, que nos acompanha pelo rádio tradicional, você deste mundão afora que se liga conosco pela internet, aquele abraço. Tá chegando mais um bloco musical, tudo de bom!

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2: 23:47.
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0: 0:04.
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2: 0:19.
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2: 1:08.
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1: 1:28.
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1: 2:14.
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2: 2:31.
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3: 2:43.
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0: Obrigado.
1: Vai rolar flashback hoje, hein? 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
1: 2:57.
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1: 3:08.
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1: 3:33.
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1: 3:45.
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2: 3:59.
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2: 4:16.
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2: 4:32.
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1: 5:03.
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2: 5:20.
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1: 6:01.
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Após o silêncio da noite, o sol começa a despontar no horizonte, prenunciando um novo dia. Neste momento de paz, elevamos a Deus a nossa prece, pedindo-lhe que abençoe mais esse dia, que ora se inicia. Está no ar, a bênção matinal.

Neste dia que inicia, pedimos a proteção de Deus, rezando. Vinde, Espírito Santo, enchei os corações dos vossos fiéis e acendei neles o fogo do vosso amor. Enviai o vosso Espírito e tudo será criado e renovareis a face da terra. Oremos. Ó Deus, que instruístes os corações dos vossos fiéis com a luz do Espírito Santo, fazei que apreciemos retamente todas as coisas segundo o mesmo Espírito e gozemos sempre da sua consolação. Por Cristo, Senhor nosso. Amém. Hoje, sábado, dia dedicado a Nossa Senhora, pedindo que Maria Santíssima interceda junto a Deus Pai para cada um de nós e por nossas famílias. Rezemos a oração a Nossa Senhora do Perpétuo Socorro, escrita pelo Santo Padre, o Papa São João Paulo II. Grandioso sinal de nossa esperança, nós te invocamos, ó Maria Santíssima do Perpétuo Socorro, Santa Mãe do Senhor, Santa Mãe do Redentor, socorre teu povo que quer ressurgir. Concede a todos a alegria de caminhar para o futuro, numa consciente e ativa solidariedade com os mais pobres, anunciando de modo novo e corajoso o Evangelho de teu Filho, fundamento e cume de toda a convivência humana, que aspira a uma paz justa e duradoura. Também nós queremos apertar tua mão como o menino Jesus, que admiramos neste quadro venerando. Não te falta nem poder, nem bondade para nos socorrer em qualquer necessidade e situação. A hora atual é tua hora. Vem, pois, em nosso auxílio e sê para nós o refúgio e esperança. Amém. A vossa proteção recorremos, ó Santa Mãe de Deus. Não desprezeis nossas súplicas, não nos abandoneis em nossas necessidades, mas livrai-nos sempre de todos os perigos, ó Virgem gloriosa e bendita. Ó minha Senhora e minha Mãe, eu me ofereço todo a vós e em prova da minha devoção para convosco, eu vos consagro neste dia e para sempre meus olhos, meus ouvidos, minha boca, meu coração e inteiramente todo o meu ser. E porque assim sou vossa, ó incomparável Mãe, guardai-me, defendei-me como filha e propriedade vossa. Amém. Oração. Valha-nos, Senhor, a venerável intercessão da bem-aventurada sempre Virgem Maria, para que, livres de todos os perigos, entremos na alegria de vossa paz. Por nosso Senhor Jesus Cristo, vosso Filho, que é Deus e convosco vive e reina na unidade do Espírito Santo, por todos os séculos dos séculos. Amém. E que pela intercessão de Maria Santíssima, Nossa Senhora do Perpétuo Socorro, Deus Pai Todo-Poderoso nos abençoe e nos proteja. Em nome do Pai, do Filho e do Espírito Santo. Amém. Um bom dia a todos.

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1: 6:11.
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0: Olha a hora, minha gente. Vamos agora conferir o nosso horário oficial brasileiro. Relógio por aqui está marcando agora 6 horas 13 minutos. Um bom dia, meu Rio Grande. Um bom dia, Santa Catarina. Gaúchos e catarinenses, meus amigos e minhas amigas, aqui da área de abrangência do canal 100.3, bom dia!
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0: Alô, você em qualquer parte deste mundo afora, sintonizado então aí nas plataformas digitais da Salete FM, para quem está nas redes sociais ou então no nosso aplicativo. Bom dia! Estamos agora na manhã deste sábado, o último sábado do mês de maio do ano de 2026, hoje dia 30. Agora chegando aqui pela Salete FM, depois da programação da madrugada, vamos fazer parte do seu despertar. Estamos aqui então para acompanhar juntos o clarear do dia, a chegada desta manhã de sábado. E para isso, vamos abrindo, vamos começando o programa do Bom Dia da Salete FM. Está no ar a Hora do Chimarrão.
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0: Por aqui na sua melhor companhia, Salete FM de Marcelino Ramos, abre seu programa A Hora do Chimarrão deste sabadão, para levar até você muita alegria. Por isso, eu quero começar já dizendo muito bom dia e muito prazer. Eu sou o seu amigo de todas as manhãs, Sandro Esquil.
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0: E na trajetória do programa de hoje, bate-papo, alegria, descontração. Vamos ter notícias, boletins, informações, mas principalmente para que o nosso dia comece com muita alegria, vamos começar cultivando a tradição gauchesca, tomando um bom mate, um bom chimarrão e ouvindo uma boa música gaúcha.
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0: Então vamos começando o dia com muito mais energia, com muito mais alegria. O sabadão está aí e a Hora do Chimarrão também está por aqui. Primeiro bloco musical de hoje, para acompanhar o nosso mate, o nosso chimarrão, Bacudo, e depois o Porca Véia.

0: Porca Véia fechou bloco, lembranças, começamos com Tranco Sereno do Bacudo. Bom dia, bom dia!
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2: Ei, meu São Borja Véio, CTG Tropilha Crioula!
0: Estamos aqui com o programa Hora do Chimarrão, na manhã deste sabadão, né? Chuviscou a noite toda, né? Começou ontem à noite, varou a madrugada, aquele chuvisco fino, aquela chuvinha fina, né? Molhou bem a terra. E estamos amanhecendo, estamos chegando no último sábado do mês de maio, hoje dia 30, o mês termina amanhã, domingo, quando vamos alcançar o 31 de maio.
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3: Evangelho pra gurizada que respeita a natureza. e não maltrate a bicharada.
0: O próximo bloco musical então vai ser composto pelo Che Barbaridade, depois vem aí o Porca.

0: O gaitaço bonito do Porca Véia, fechamos o bloco aí com o gaiteiro por demais. Começou com o Tchê Barbaridade. Bica que bica.
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2: 6 horas e 35 minutos.
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6:39 agora, 6:39, para quem liga o rádio agora, bom dia. Sabadão chuvisquento, sabadão de umidade. Começou a chover ontem à noitinha, né? E praticamente passou a noite, a madrugada, aí com aquele chuvisco fininho, né? Aquela chuva fina, calma, garoa, molhando bem a terra, né? Ô, beleza. Bom dia!

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0: 6 horas 43 minutos, 6h43. Walter Moraes, depois os Serranos.

0: Criado em Galpão, fechamos o bloco com os Serranos. Bom dia!
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2: 6 horas e 53 minutos.
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Três minutinhos, faltando agora para 7 horas. Bom dia, 6:53. Para você ligado na hora do chimarrão, na manhã nublada deste sábado, chuvisco lá fora. Mas vamos tomando o nosso mate, vamos tomando o nosso chimarrão e ouvindo uma boa música gaúcha por aqui, né? 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Próximo bloco musical da Hora do Chimarrão, agora vai virando a hora, são 7:20, né? Tá virando a hora então da Hora do Chimarrão e já na segunda parte então do programa China Atrevida do João Luiz Correia, depois Os Monarcas.

0: Fechamos o bloco com Os Monarcas Sonhando na Vaneira. Bom dia, bom dia.
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2: 7:08.
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1: 7 horas 11 minutos agora. Bom dia, 7 horas 11 minutos. Programa Hora do Chimarrão com você na manhã de sábado, 30 de maio, penúltimo dia do mês. Amanhã, domingo, termina o mês de maio. Segunda-feira é que vamos começar o mês de junho, né? O junho, metade do ano, mês da João Pepa, mês dos namorados, feriadão de Corpus Christi, né? É, mês de junho tá aí, tá chegando. Obrigado para você que tá conosco, então, tomando o seu mate na manhã úmida, nublada, chuvisquenta deste sábado. 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O próximo bloco musical da música do Rio Grande do Sul, a música Gaudéria, é dedicado especialmente para o meu grande amigo Didica. O Didica lá em cima do morro, tomando mate, tomando um chimarrão. Já mandando um abraço também lá pro Bonato, né? Isto. Lá pro Luiz também, né? Um abraço. Luiz Maneta. Didica, Bonato, Maneta. Um abraço para vocês aí na coxilha. Obrigado pela sintonia. Esta é a música do Didica. O sabor do chimarrão. Depois tem o José Mendes.

0: Aí completamos o bloco então lá pro Didica, pro Maneta, pro Bonato, em cima do morro, lá na Coxilha. Começamos com o Sabor do Chimarrão e essa do José Mendes aí foi A Ti, meu velho querido.
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2: 7:22.
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0: Na hora do chimarrão, o boletim informativo agora traz então as manchetes dos principais jornais que circulam nesta manhã aqui pela região, Rio Grande do Sul e Santa Catarina, alguns virtuais também. 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Jornal Bom Dia de Erechim. Conecta URI reúne estudantes da região em competição de conhecimento. Portal Alto Uruguai Online. Procon Erechim fortalece empresas com capacitações que promovem relações de consumo mais seguras e transparentes. Jornal Boa Vista de Erechim. Vereadora Clarice Moraes destaca a trajetória histórica do coro da URI em reconhecimento oficial. Florianópolis e região. Aeroporto em Santa Catarina deixa para trás gigantes da Europa e Estados Unidos e se torna o melhor do mundo. Joinville e região. Céu de cidade mais antiga de Santa Catarina terá espetáculo com show da Esquadrilha da Fumaça. Blumenau e região. Incêndio em Blumenau para o centro da cidade e fecha a Rua das Palmeiras. Itajaí e região. Nova estação de tratamento de esgoto para 40 mil residências tem área definida em Camboriú. Diário de Santa Maria. Como estão os estudos para o novo aeroporto civil? Diário Gaúcho. Saúde mental também se cuida na empresa. Pioneiro de Caxias do Sul. Obras da BR-470 na Serra podem parar por falta de recursos. Correio do Povo. Governo federal critica impactos da decisão dos Estados Unidos sobre primeiro comando da capital e o Comando Vermelho. Zero Hora. Governo critica interferência e alega risco para o PIX após medida dos Estados Unidos sobre facções. São as manchetes dos principais jornais que circulam nesta manhã pela região. Boletim informativo. 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
2: 7:26.
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0: Boletim com a previsão do tempo e da temperatura aqui na hora do chimarrão. 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
2: Neste sábado, o dia começa com atenção para chuva forte em algumas áreas do país. Os maiores destaques ficam para Salvador e o Recôncavo Baiano, onde há risco de chuva volumosa devido à atuação de ventos úmidos vindos do oceano e a circulação marítima. No sul do país, em grande parte de Santa Catarina, sul, interior, sudoeste, litoral e leste do Paraná, as pancadas de chuva seguem ocorrendo já desde cedo e ao longo da manhã, de maneira moderada a forte. Além de pontos do extremo norte, nordeste, serra e áreas do litoral norte gaúcho, onde também podem ocorrer de maneira moderada a forte. Em alguns pontos da Costa Doce, interior, demais áreas da faixa litorânea gaúcha e região metropolitana de Porto Alegre, também há previsão de chuva, porém de maneira mais fraca. Ao longo do dia, as instabilidades perdem força, mas ainda devem seguir ocorrendo de maneira mais fraca e isolada em algumas áreas da região. Em relação às temperaturas para este sábado, máxima de 21 graus em São Paulo, 24 em Belo Horizonte, 26 no Rio, 27 em Salvador e em Palmas, calor de até 33 graus. Já no domingo, a tendência de diminuição da chuva no sul e em parte do sudeste.
0: O tempo segue fechado no Rio Grande do Sul neste sábado. E o clima de instabilidade ainda deve marcar presença em grande parte do estado. Apesar da chuva perder força ao longo do dia, muitas nuvens continuam predominando e há possibilidade de garoa e precipitações leves, principalmente nas regiões norte e leste gaúchas. Em Erechim, o sábado será de céu encoberto e chuva fraca em alguns momentos, trazendo um cenário típico de outono aqui para a região do Alto Uruguai. As temperaturas ficam mais amenas, variando entre 12 e 19 graus, exigindo agasalho e atenção para quem pretende sair de casa. A recomendação é aproveitar os intervalos de tempo seco, mas sem esquecer o guarda-chuva, né? Mesmo com a instabilidade enfraquecendo, o clima seguirá úmido e o frio deve aumentar, a sensação de inverno chegando aí neste sábado. Tempo e temperatura no programa Hora do Chimarrão. 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
0: Aqui estamos com a Hora do Chimarrão, então, informação e música na sua manhã. Agora são 7h32. 7h32, a Hora do Chimarrão vai até as 8 e lá, aí é com o Hélio, né? Sabadão de bandas aí com o Hélio, das 8 até as 9h30 da manhã. Depois temos o programa Espaço Aberto. Hoje nós vamos ter a participação aí do pessoal da João Pepa, né? Trazendo detalhes aí da festa que começa no sábado da semana que vem, dia 6. O pessoal da João Pepa estará aqui no Espaço Aberto. Depois teremos também a participação do pessoal da Liga do Câncer, aqui de Marcelino Ramos e Rotary Clube, também trazendo algumas informações aí, né, para a comunidade marcelinense. Espaço Aberto, 9h30 da manhã. 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Seguindo então com a música do Rio Grande do Sul, por aqui na Hora do Chimarrão, Os Farrapos, depois Os Fagundes.

0: Os farrapos por aqui no programa Hora do Chimarrão, ala puxa. Meu amigo Claudio Mira Antoniak Polaquinho de Viaduto está com o radião ligado, escutando a Hora do Chimarrão. Estão ainda meio que se espreguiçando, né? É, mas tá na hora, Polaco. Vamos levantar, rapaz. Vamos lá, preparar o mate, o chimarrão, passar um café. É isso, Polaco. Bom dia.
1: Bom dia, meu amigo Santos. Como é que tá aí? Tudo certo?
0: Mas tudo bem por aqui.
1: E tudo certo, rapaz.
0: Certo.
1: Tamo no berço aí, mas coradinho a mila aí.
0: Tô
1: Dá
0: sabendo.
1: Um alô aí pra mim e minha namorada aí.
0: Tá bom, então.
1: Bota uma música caprichada aí, valeu.
0: Feito. Tudo bom, meu amigo Polaquinho, Claudio Mira Antoniak, lá de Viadutos, com a namorada, tô no berço ainda, se espreguiçando, né? Mas já vai sair um chimarrãozinho, já vai sair um mate de primeira aí também, né? Vamos então agora com os Fagundes, o tropeiro velho, vamos lá.
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0: Fechamos o bloco então com os Fagundes, o Tropeiro Velho. Bom dia, bom dia.
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2: 7:43.
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0: 14 minutinhos agora faltando para as 8, 14 para as 8, gente. 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
0: 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Treze minutinhos agora para as 8, 13 para as 8. 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
0: Doze minutinhos, então, agora para as 8, 12 para as 8. Próximo bloco é João Luiz Correia, depois, ou melhor, os quatro Galdérios, depois Iedo Silva.

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1: Segura, rapaziada, que esta marca é do folclore gaúcho, tchê.

ao som do Edu Silva, então a gente vai terminando agora a hora do chimarrão. Muito obrigado a todos pela audiência. Daqui a pouquinho, sabadão de bandas aí com o Hélio. Tá bom, gente? Bom final de semana. Fiquem com Délcio Tavares. Bom dia.

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2: 8:00
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0: Sabadão chegou, tamo aí, é 8h02, tamo chegando junto também com vocês na sequência da Hora do Chimarrão.
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0: Então, hoje é final de semana, último sabadão do mês de maio, galo cantando, né? Bom dia pro Sandro, pra vocês, nossos amigos ouvintes.
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0: Sabadão de bandas, bom dia pro patrocinadores, né? Nossos patrocinadores, ouvintes, para vocês que fazem a festa no finalzão de semana.
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0: 29 de junho. É, 29 de junho. 30 já hoje, né? 30 de junho. Olha só como passa. 30 de maio já, né? Como passa rápido. Aqui o finalzão de semana, passa rápido o ano, fechando com vocês esse mês de maio. E abrindo aí com o feriadão de Corpus Christi, também com a abertura oficial da João Pepa de Marcelino Ramos.
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0: O Espírito Santo do Senhor nos abençoe, nos sempre nos ilumina, né? Dando pra nós a paz e o caminho de luz. Pra você que tá curtindo a programação, tem rodada de festa, tem muita música de banda e a sua companhia sempre nos finais de semana aqui na 100.3, a Estação da Alegria, Rádio Salete de Marcelino Ramos.
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0: Passou uma baita noite de chuva, abertura hoje manhã com a Hora do Chimarrão e agora com as bandinhas pra vocês. Fiquem ligados, vamos junto, obrigado pelo carinho, pela companhia. Sábado é final de semana, a partir de agora, sabadão de banda.

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1: Tamo aí, tamo junto pra vocês que estão conectados na melhor, conectados nas bandinhas, no, na Sabadão da Alegria, tá por aqui, né? Agora são 8:08, horário da coincidência aqui na Terra das Águas, clima bom, aqui no final do mês de maio, véspera de feriado de Corpus Christi, com a festa de linha São Paulo, na próxima quinta-feira, tradicional festa com os procissão de Corpus Christi e também a animação dos Cometas no matiné da comunidade Linha São Paulo, Marcelino Ramos. Bom dia pro nosso amigo Luiz, que já tá conosco aqui no 100.3.
2: Um beijo, meu querido.
1: Chegou aqui, tá na sequência da nossa programação e vamos junto no sabadão. Fique ligado, muita música da boa pra ti. 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
1: 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Quero mandar um bom dia também pro Nelsione Sequete, né?
2: Aquele abraço!
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3: A palminha da mão, por favor. 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
1: É aquele chimarão graúdo no final de semana, curtindo o sabadão de banda com a família. Uns de boa já na folga merecida, outros curtindo no trabalho. Obrigado pelo carinho e pela companhia de vocês, né? É sabadão sempre com muita música. Muitos recados para nós aqui, esperamos que consigamos passar para todo mundo aqui os recados que estão chegando, muitas promoções de final de semana e para vocês que estão ligados com nós, a maior honra para nós é a tua companhia. 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Pessoal que tá curtindo o Sabadão de Bandas, obrigado aí pelo carinho e pela companhia. E logo mais tá chegando o JM por aqui, né? A galera que tá sempre conosco no programa do Hélio Miller, muito obrigado aí pelo carinho e pela companhia. Alô, meu amigo Vinícius Pupilnik, sua esposa, família.
2: Aquele abraço!
1: Isso, ali perto do sétimo céu, né? É, mais perto de Deus aí, obrigado pelo carinho. Ótimo final de semana, servidor público, nosso colega e amigo também, né? Vinícius Pupilnik, grande Vini! Alô, minha amiga Salete Zampiva, né? É, tudo certo por aqui também. Ótimo final de semana. Grande abraço pra ti, pra família, pessoal que tá curtindo a programação também na internet, né? Meu amigo Rodolfo Bruno e Dona Leila. Grande abraço pra vocês também. Ótimo final de semana. Além do X da Leila, agora o cachorão quente, né? Coisa boa. É só pedir que já chega na sua casa, na sua porta, né? Abração pra vocês. Trazendo eles, JM.
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1: Então roda aí.

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1: 8:18.
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0: 8h23, 8h23 no Sábado de Banda, finalzão de semana sempre especial com você.
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0: 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É, gaúcho, né? E catarinense, vocês que estão conectados conosco. 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
0: Fechando o sabadão especial pra vocês, né? Fechando o mês, né? Não é o programa ainda, né? Tamo no início aí. Calma, calma aí, né? Deixa o volume pra cima. Você tá na melhor, tá na 100.3, porque a vida da nossa gente passa aqui na nossa querida Salete AM, né? As pessoas, a equipe aqui, nota 10. A família Salete, sempre, todo dia, fazendo parte da rotina da vida de milhões de pessoas. É, nós estamos fechando o mês, né? Que eu nem disse. E principalmente celebrando, agradecendo, né? Com dois grandes eventos em Marcinho Ramos. A tradicional festa de Corpus Christi de Linha São Paulo, né? Que existe há mais de 80 anos aí. A procissão que ocorre em torno da igreja aí, né? Na comunidade de Linha São Paulo. Às 10 horas, Santa Missa. Meio dia tem churrasco, né? Isso aí, churrasco para vocês que estão conectados conosco. E à tarde tem bandos cometas, né? Tem bandos cometas aí em Linha São Paulo, Marcinho Ramos. Nós vamos chamar o convite especial. Abraço para o seu Rafael Borges, sua esposa Eliane, toda a diretoria, a comunidade que está preparando com carinho nessa celebração, né, de agradecimento de Espírito Santo, Nosso Senhor. Também com um grande almoço para celebrar a família, né, os convidados, as comunidades, para agradecer e à tarde a confraternização com eles, com os cometas.
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1: É isso aí, tem um convite pra vocês, abraço pro nosso amigo Pitininha, família, tá aí, né?
2: Ele. Aquele abraço!
1: Tá sempre aí recepcionando as pessoas, alegre, faceiro, grande amigo, né? Gente boa, gente amiga, nosso amigo Pitininha. Todo mundo na festa na próxima quinta-feira, de grande feriado é Corpus Christi, né? E o feriadão aí emenda também com a abertura do nosso padroeiro de Marcelino Ramos, né? Na 98ª festa do padroeiro São João Batista, mas também a 35ª João Pepa. É a primeira e a maior festa das etnias e gastronomia aqui do Alto Uruguai, gaúcho e catarinense, né? Para vocês que estão ligados conosco, anotem aí dia 6, abertura com o jantar italiano. Tá no sabadão, tá na 100.3.
3: Marcelino Ramos e região, no ritmo da João Pepa. Celebrações religiosas, jantares e ainda shows musicais. Dia 6, tem jantar italiano com o musical JN. Dia 14, almoço gaúcho com a animação do Compasso Fandangueiro. Dia 20, jantar alemão e polonês com a animação de Edio Maier e Juliana. E no dia 28, para fechar com chave de ouro, a partir das 15h30, com entrada gratuita, festa junina com showzaço de Rogério Magrão e banda, e a energia da banda geração.
1: Tá aí, anotem os eventos de Marcelino Ramos, grandes festas tradicionais, né? Municipais e de toda a região, convite pra você especial. Galera que tá na internet nesse baita finalzão de semana, obrigado aí pelo carinho, também pela companhia de vocês, sempre conectado aí no Facebook também do Hélio Miller, né? É, vocês que estão de boa já curtindo o finalzão de semana, mas pra vocês que também estão aí no trabalho, ótimo trabalho, bom final de semana. Rosali, Valério Fávero aí de San Caetano, Aldair Francisco, sua esposa, pessoal aqui da Von Miller. Tá chegando os atuais, entre tantas boas deles, né? Pra nós curtir, pra nós lembrar. Valdir Liebig, muito bom dia. Bom dia, Ana Cezaniak, seu Celso. Gente boa, gente amiga. Prof. Luísa, seu Zuki, da Chapeção e Pintura Zuki.
2: Minha... Aquele abraço!
1: Abração, né? A dona Olinda tomando mate, seu Elton Miller, o Miller eletricista. A energia positiva, né, seu Elton? Grande parceiro nos projetos de energia. Aí iluminando a vida de muita gente, né? Com muito orgulho. Abraço para minha amiga Salete Alves, pessoal de Linha Suzana, Moro do Suzana, toda a galera do Coronel Teixeira, BR153, Dona Lourdes Detone, seu Sadi. Alô, meu amigo Sadi, né? A família Laval. Fogão a lenha, será de Salete, chimarão e tudo de bom, né? Alô, meus amigos e camarada Valério, né? Que deu um sinal para nós aqui também. O meu amigo Francisco Sadi da Rosa, amigo velho, né? Esse de primeira. Rudmar Stein, alô família Stein, pessoal de Capinzal, Santa Catarina, tudo de bom. Família Pandolfo, sempre na ponteira aqui, né? Sempre na frente, minha amiga Salete, a família aí, obrigado pelo carinho. Minha amiga Joana Krumenauer também, ótimo final de semana. Santa Catarina, alô meu amigo Ademir Dalzotto, tudo de bom. Lá em cima, perto de Concórdia, Joel Kaiser, família Kaiser, nossos parentes por aí, né? Tudo de bom pra vocês aí, ótimo finalzão de semana. A galera que tá curtindo a programação, logo mais tá chegando os atuais, né? É o pessoal que também tá no Facebook do Hélio Mir, tá no WhatsApp. Alô, meu amigo Luiz Fernando Bazei, puta, irmão velho, grande amigo profissional. Trabalhando por aí, né? Grande abraço aí, muita luz pra ti, bom trabalho. E obrigado aí pela parceria também, pela companhia, né? É, tudo vocês aí do escritório Bazei. Tanto em São Leopoldo quanto aqui a filial em Marcelino Ramos, né? Eita, mano velho, né? Tudo de bom, bom final de semana. Vai também pra comadre. Olha ali que cuia bonita, né? Feito fogão a lenha. Esse é top de linha, né? É estilo gaúcho. A minha amiga comadre, minha amiga Lu, né? Que tá por aí, Luciano, Vitor. Bom dia! Bom dia pra Sofia, também pro Maurício. Coisa boa. Bom final de semana pra vocês. Vem aí ele subindo no palco do sabadão, Osasco.

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1: 8:36.
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7: 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Mas quem sabe esses caminhos, hora ou outra, não se encontram. 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
1: Tamo aí, tamo junto, deixa fluir, né? Que seu caminho sempre volte a brilhar, que você seja foco, fé e coração em tudo que você faz no teu dia a dia. Que o Espírito me leve a minha confiança onde não conhece limites, né? Que permita-me caminhar sobre as águas onde quer que o Senhor me chame. Também que leve mais longe que meus pés, né? Que meus pés jamais poderão caminhar. Inclusive, a minha fé terá que ser mais forte na presença do meu Salvador. Amém! Mas apagou, se perdeu. 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Galera que tá curtindo a programação, bom dia pro William, enfermeiro padrão aqui da farmácia Líder Farma e Líder Popular, né?
2: Abração!
1: 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Logo mais tá chegando eles, né, dos bailões também, dos Cap Fest, das grandes festas, nossos amigos do Montanari, pessoal que tá curtindo a programação, bombando rádio por aí, né? Nosso amigo Bruno Albani, grande Bruno! Olha ali, ó, né? O que que o Bruno botou? Alexia, tamo aí, né? Tamo no 12. Bota quem tá no 12 pra ver. Apareceu aí a 100.3 FM lá em Erechim, né? É, Albani Concertos, bom dia.
2: Abraço!
1: Abração, vai partir a próxima também pro nosso amigo Bruno. Obrigado pelo carinho, pela companhia. Alô, Cláudio Basso, pessoal do Coronel Teixeira, né? É, trombonista também aí, né, seu Cláudio? Pediu os dobrados 48 dos musical Os Montanari, vai curtir!

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1: 8:49.
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0: 8h56 no Sabadão de Bandas por aqui, as bandinhas do sul do Brasil. Galera que tá curtindo a programação de boa no finalzão de semana, estamos compartilhando, tô recebendo quantas cuidas de chimarrão aqui no Borai, na frente do fogão a lenha, né? Coisa boa, outros compartilhando de foto do trabalho nos computadores. Obrigado aí pelo carinho de vocês, né? A 100.3 que nos permite conectar através da internet, através dos sinais do rádio original, né? Parece que estão dando a carona para nós. As pessoas que estão nos aplicativos também, obrigado aí. Tudo de bom! E gente muito longe aí, né? Bom dia para minha amiga Nair Gauger. Obrigado para vocês lá em Roraima, né? Depois vai para vocês também uma música dos Cometas, que vão estar em linha São Paulo agora na festa de Corpus Christi, né? Nós temos outros pedidos aqui, depois vamos estar rodando para vocês. Mas obrigado pelo carinho e companhia também de vocês em de Roraima, família Gauger.
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0: Obrigado sempre pelo carinho, também pela companhia. Trabalhando aí no finalzão de semana, né? Trabalhando e curtindo também a 100.3, a Rádio Salete de Marcinho Ramos, que está em nosso coração, né? Bom dia pro prefeito, então, bom trabalho. Ótimo final de semana, nosso prefeito municipal de Marcinho Ramos, Delfim Mafissoni. Abraço também aí pro pessoal do balneário que estão por aí, né? As pessoas que estão aqui na capital do turismo do Alto Uruguai. Todas as rotas trazem para Marcelino Ramos, né? É, e grandes obras acontecendo aqui no município, em especial dos dois lados aí, que liga a BR-153, também que liga aí a nossa rota com Altos da Serra, né? É, a Serra Gaúcha, a 126, grandes obras em andamento. E logo, logo teremos aí as pessoas conectadas por várias formas, inclusive aqui através da ponte rodoferroviária, com os projetos que estão em andamento aqui para Marcelino Ramos, né? Ligando caminho, ligando pessoas e o desenvolvimento aqui na capital do turismo do Alto Uruguai, gaúcho e catarinense, a terra das águas, Marcelino Ramos. Ele, Lucianinho, tá por aí no Boraia também tomando chimarão, né?
1: Abraço!
0: É, tomando mato, Lucianinho Show. Tá mandando um abraço aí pro Adir Bertola, Dona Noila, o Giva, que estão por aí da Volta Grande, que estão na escuta, né?
1: Abraço!
0: É, e vamos trazer o Lucianinho aqui pro palco do Sabadão de Banda, vamos rodar uma do Lucianinho Show aqui no Sabadão. Obrigado, Luciano. Cuide, chimarão, Boraio ligado e a 100.3 a 1000, a 12 por aí, né? Abração, bom final de semana!

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1: 9:03.
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2: Tamo aí, tamo junto. Agora são 9h08, né? Pra vocês que estão conectados. Ela veio cantando por aí, chimarrão dos Macanudos do Bamos. No trabalho já de boa, né? Ótimo final de semana pra vocês aí. Grande abraço para vocês aqui da equipe da 100.3. O Jean já está por aí, logo mais tem o programa da nossa comunidade, também o Espaço Aberto, que traz informação de interesse público, a boa música. E segue o Sabadão aqui na 100.3, a rádio que te faz feliz. Abração para vocês que estão conectados conosco, né? 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Muita gente ligada conosco, né? 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Abraço também pro pessoal que tá ligadaço conosco, curtindo a nossa programação, né? A minha amiga Dona Adele Fávero, bom dia pra senhora. É, bom dia, tudo de bom da família Fávero em São Caetano. Obrigado pelo carinho, Deus abençoe a senhora Salé, também a senhora que está em linha São Caetano acompanhando a gente, tomando mate, né? Adele Fávero, tudo de bom. Também para ele, para o Ademir Dalzotto, Santa e Bela Catarina. Pessoal de linha dos Vicente, para os amigos de Bela Vista, para os amigos do Estreito, de Marcinho Ramos. Obrigado, meu amigo, tudo de bom para você de Santa Catarina. Ele pediu, sabe quem? Os caras que vão estar em linha São Paulo na festa Corpus Christi, né? É na próxima quinta-feira, agendem aí, faça a reserva, vá, participe, né? Procissão de Corpus Christi, Santa Missa, almoço, que vai ter aquele churrasco do bom ao meio-dia, e à tarde eles, que estão chegando no palco do Sabadão de Bandas, pediram e vão curtir os Cometas.

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1: 9:14.
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9: No ritmo das bandinhas por aqui, 919-919, com tua estimada companhia, né? Amigos e amigos, sempre no clima aqui da 100.3, a rádio que te faz feliz. 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Galera que tá curtindo a programação conosco, obrigado e pelo carinho, também sempre pela companhia de vocês, né? 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Alô, meu amigo Tatinho, né? Tatinho lá de Erechim, curtindo a nossa programação. Obrigado pelo carinho, vai pra vocês também. Aí pra galera de Erechim, curtindo a programação nesse finalzão de semana, né? É no feriadão aí, de Corpus Christi, tem a festa de Linha São Paulo, de Linha São Paulo, Marcinho Ramos. A tradicional festa de Corpus Christi com os Cometas. E no dia 6 tem a abertura oficial da João Pepa de Marcelino Ramos, né? 35ª edição, a primeira e maior festa das etnias do Alto Uruguai. É, então tem o jantar italiano na abertura da João Pepa. E tá no sabadão, tá na 100.3, toda a programação, né? É, pode entrar nas plataformas aqui da 100.3 FM, porque as bandas estão chegando por aqui no Sabadão de Bandas em ritmo, em clima de João Pepa de Marcelino Ramos.

Agora são 9h25 para vocês que estão ligados. Alô, minha amiga Domicília de Vence, o Serafim. Muito bom dia, Iracema da Silva. Tenha um ótimo dia também para a senhora. A Diza da Vinoda, seu Juninho. Obrigado aí pela companhia, pessoal da família da Silva, meu amigo Rogério e sua família. Sou Eli Luco, seu Vitorino, Oldoni. Muito bom dia. Alô, Alberto Willer, o Betão, pessoal que está curtindo a nossa programação. Família Krause, minha amiga Lenira, seu Secato, né? Alô, Valdeci Ribeiro, Sabadão de Bandas, alegria, alegria. Isso aí, tamo junto, pessoal que tá conectado conosco. Leonir Ficanha, muito bom dia. Rosilei Borger, ótimo final de semana, abraço pra ti também. Pessoal que tá curtindo, né? A minha amiga Terezinha, seu Maneta aí da Coxilha, muito bom dia. Pediu o JM, eles estão no palco do Sabadão.

E assim nós vamos fechando a nossa programação, deixando aí um alô para vocês, né? Um ótimo final de semana, Deus abençoe a todos nós. Para vocês que passaram esse sabadão conosco, um abraço meu do Luiz Otávio. Nosso amigo Jean Fabiano já está chegando aí com a programação na sequência, com o programa Espaço Aberto aqui de Marcelino Ramos, né? Obrigado aí pelo carinho, também pela companhia de vocês que estão conectados. Quinta-feira, festa de Corpus Christi em Linha São Paulo com o musical Os Cometas. E no sábado, dia 6 de junho, no feriadão, aí, abertura oficial da João Pepa de Marcinho Ramos com o jantar italiano. Ótimo final de semana, Deus abençoe a todos nós!

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1: 9:32.
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0: É, 9 horas agora com 35 minutos, 9h35. Bom dia, meu amigo, bom dia, minha amiga, bom dia, gaúchos, bom dia, catarinenses, bom dia, você da cidade, do interior. Nós estamos chegando a partir de agora, né, para fazermos companhia para vocês. Manhã de sábado está no ar o nosso programa Espaço Aberto.
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0: É, quem também chega, manda um abraço, vai ficar conosco aí na parte técnica, o nosso colega, o nosso amigo
2: Luiz Otávio.
0: Luiz Otávio tá aí, também saúda você. Né? 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Olha, daqui a pouquinho o programa Espaço Aberto, a gente vai estar trazendo informações aí da Secretaria Municipal de Saúde, né? Hoje acontece aí a campanha de vacinação, logo mais pessoal aí do Conselho Econômico da Paróquia São João Batista vai estar por aí pra gente falar também um pouco sobre a expectativa da João Pepa. Próximo final de semana inicia a João Pepa. E agora a gente começa o programa nesta manhã de sábado. Vitor Klein.

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1: É, 9 horas agora com 41 minutinhos, programa Espaço Aberto, manhã de sábado, nós estamos aí, parceria do Hotéis Vila das Termas, o seu lugar de ser feliz em Marcelino, Piratuba, Machadinho e Erechim, Regalinho Odontologia, Dr. Cássio Regalinho, equipe sempre prontos aí para atender você, 3372-1536 e a companhia Águas Termais, né? 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Olha, 9h41, como falei para vocês, hoje está acontecendo aí a vacinação, né? A campanha de vacinação da influenza. A atividade começou hoje às 8 da manhã, vai até o meio-dia, né? Vacinação aí contra a influenza. E a secretária, pessoal do posto de saúde está lá fazendo a vacina, né? Nossa amiga secretária Rosane mandou um áudio pra gente, enfim, falando um pouquinho aí sobre a campanha, enfim, a atividade de hoje. É isso, né, Rosane? Bom dia!
2: Bom dia, Jean. Bom dia a todos. A Secretaria Municipal de Saúde informa que a vacina contra a gripe e a influenza está liberada para toda a população. Neste sábado, o posto de saúde da cidade estará aberto até às 12 horas, realizando a vacinação para quem deseja se proteger contra a gripe. Além disso, toda semana haverá vacinas da gripe disponíveis para toda a população na UBS da cidade e UBS de Coronel Teixeira. Na quarta-feira, a UBS da cidade terá horário estendido, permanecendo aberta até às 19 horas, até às 7 da noite, facilitando o acesso da população à vacinação. Leve seu documento de identificação e, se possível, a carteira de vacinação. Vacinar é um ato de cuidado com você, sua família e toda a comunidade. Proteja-se e mantenha sua vacinação em dia. É a Secretaria Municipal de Saúde cuidando da saúde de todos. Um bom final de semana e até a semana que vem.
1: Tá certo. Um abraço, Rosane. Então tá aí, pessoal, que quiser receber a dose de imunização, aproveitar, né? Tá disponível aí no posto de saúde aqui de Marcelino Ramos, né? Um abraço, pessoal aí da Secretaria de Saúde. 9h43, manhã de sábado. Agora vamos trazer o momento da reflexão, né? É, você que tá aí ligado conosco, Padre Reginaldo Manzotti.
3: Queridos irmãos e irmãs, bom dia. Véspera da Santíssima Trindade. Então, mais do que nunca, você vai fazer o sinal da cruz hoje com muita serenidade. Porque nós estamos invocando a Santíssima Trindade, que é Pai, Filho e Espírito Santo. Amém. Amado Jesus, o despertar de um dia, o nascer do sol, o canto dos pássaros, é um louvor da criação ao Criador. Senhor Jesus, o meu dia é feito de muitas horas, de muitos acontecimentos. Coisas boas e ruins poderão acontecer. Passarei por momentos difíceis. Mas, Senhor, eu creio que, como ressuscitado e vivo, me acompanharás em todos os momentos e em todas as situações. Por isso, eu desperto animado, alegre, feliz, porque eu tenho a certeza, amado Jesus, que se Deus é por nós, quem será contra nós? Senhor, que essa determinação em meu coração me faça ter uma fé, mesmo que como um grão de mostarda, mas capaz de dizer não ao erro, de renunciar ao pecado de ser uma pessoa boa, Senhor, no dia de hoje. Amado Jesus, coloque em mim os teus sentimentos, humildade, mansidão, paz. Amado Senhor, eu peço pela força da Eucaristia, que eu esteja tão fortalecido de Deus, que nada me afaste da tua presença. Jesus, que quiseste se fazer alimento, comida e bebida, alimente a minha vontade, sustenta-me na busca do bem, dai-me forças para peregrinar por todo este dia. Jesus, fonte inesgotável de graça, abençoe cada minuto, cada hora deste dia. Esteja ao meu lado, Senhor. Pai nosso que estais no céu, santificado seja o vosso nome. Venha a nós o vosso reino. Seja feita a vossa vontade, assim na terra como no céu. O pão nosso de cada dia nos dai hoje. Perdoai-nos nas nossas ofensas, assim como nós perdoamos a quem nos tem ofendido. E não nos deixeis cair em tentação, mas livrai-nos do mal. Amém. Graças e louvores se deem a todo momento ao Santíssimo e Diviníssimo Sacramento. Um bom dia na presença de Jesus para todos.
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5: 9:47.
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1: É, 9 horas agora com 51 minutinhos. Estamos aí, programa Espaço Aberto, manhã de sábado, né? Pessoal, que quiser aproveitar aí a vacina, né? Preventiva aí da gripe, olha, dá uma passadinha lá no posto de saúde, né? O pessoal da secretaria tá lá atendendo e conforme a secretária, a vacina liberada aí pra todo mundo, né? Opa, daqui a pouquinho a gente vai estar por lá também, né? 9h52, estão conosco aí Companhia Águas Termais de Marcelino Ramos, né? Um abraço pessoal aí das Termas de Marcelino. 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Hotéis Vila das Termas, né? Mandar um abraço lá pro prefeito Delfim, mandou um zap aí que tá na escuta do programa, né? Um abraço, prefeito. Tudo de bom, obrigado aí pela audiência, né? É, tá aí com o rádio ligado, acompanhando aí a programação também. Hotéis Vila das Termas, em Marcelino Ramos, Piratuba, Machadinho, Erechim. Um abraço aí para todas as equipes dos Hotéis Vila das Termas. E olha, nessa semana Marcelino Ramos foi destaque aí no quesito educação, né? É, nessa semana aí, alunos da Escola Municipal, a gente inclusive já compartilhou lá na nossa rede social, alunos da Escola Municipal de Ensino Fundamental Rui Barbosa, né, foram receber aí a premiação da Olimpíada Brasileira de Matemática das Escolas Públicas. A premiação foi entregue lá em Passo Fundo, né, o pessoal conquistou aí medalhas em nível nacional, estadual, né. Parabéns aí para a Escola Municipal Rui Barbosa, mais uma vez sendo destaque aí na Olimpíada Brasileira de Matemática das Escolas Públicas. Ontem também o Instituto de Educação aqui de Marcelino Ramos participou, né? Os alunos aí do terceiro ano do Instituto de Educação participaram aí do Conecta URI, né? Olha, 26 escolas da região,

E também nessa semana, os alunos da Escola Rui Barbosa, do Ensino Público Municipal aqui de Marcelino Ramos, também recebendo aí premiação na Olimpíada Brasileira de Matemática das Escolas Públicas, né? Coisa boa, notícias boas aí. Que bom, né? Nossa gurizada empenhada e representando bem Marcelino Ramos num quesito tão importante que é a educação. 9h54, minha gente. Quem quiser ver as informações, está lá na rede social do Facebook, tanto da Escola Rui Barbosa quanto do Instituto de Educação, né? Vamos trazendo mais música, Luiz Otávio. Chegando aí, che garoto.

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2: Notícia na hora certa, no sinal 10 horas. Receita Federal recebe 44.498.000 declarações do imposto de renda. Paulista Fernando Augusto Rodrigues da Silva, de 27 anos, vence a meia maratona de Porto Alegre na categoria masculina. Colombiana Laura Manuela Espinosa foi bicampeã feminina e superou marca histórica de tempo da modalidade na capital gaúcha. Socorristas resgatam 5 pessoas presas em caverna inundada no Laos, no sudeste asiático. Grupo ficou isolado por 10 dias após fortes chuvas alagarem o local usado para mineração. Sol entre nuvens em Porto Alegre agora faz 16 graus. A chuva aparece em quase todas as regiões do Rio Grande do Sul, com exceção da fronteira oeste. 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
4: Em Porto Alegre, segundo a EPTC, não há acidentes graves em atendimento neste momento, mas na capital o motorista deve evitar entrar no centro de Porto Alegre pela Avenida Mauá, que ainda tem fila a partir do terminal Rui Barbosa, em razão do desvio da Maratona de Porto Alegre. A BR-116 tem trecho de lentidão em direção ao interior, na altura da Avenida Inconfidência, em razão de obras. Nas rodovias da região metropolitana, não há registros de acidentes neste momento. Com as informações do trânsito, Letícia Mendes.
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2: Duas pessoas morreram em um acidente na madrugada de hoje na RS-130 em Lajeado, no Vale do Taquari. Segundo o Comando Rodoviário da Brigada Militar, o Vectra em que eles estavam seguia no sentido Lajeado-Arroio do Meio quando saiu da pista por volta das 2h45 e bateu contra uma árvore. O carro era conduzido por um homem de 19 anos que morreu no local. Uma passageira que ainda não foi identificada também não resistiu. As causas serão investigadas. Até o momento, 6 pessoas morreram desde a noite de ontem no estado em acidentes de trânsito. Cidades gaúchas promovem ações neste sábado para ampliar a cobertura contra a gripe. Santa Maria, São Leopoldo, Sapucaia do Sul, Canoas, Cachoeirinha, Alvorada, Viamão e Gravataí terão atividades em praças, blitz e unidades de saúde. O objetivo é aumentar a imunização, principalmente entre os grupos-alvos, que são crianças, gestantes e idosos. Hoje é o último dia da campanha nacional contra a influenza. Mesmo assim, os municípios devem seguir com a aplicação de doses enquanto houver estoque. 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De Porto Alegre, Yasmin Luz.
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7: 10 horas e 4 minutos.
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É, 10 horas agora com 7 minutos, estamos aí, programa Espaço Aberto, solzinho brilhando lá fora, sabadão, penúltimo dia aí do mês de maio de 2026, né? 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Vamos trazendo música, chegando aí Jota Quest e Tim Maia.

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1: 10:15.
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0: É, agora são 10 horas mais 18 minutos, 10 e 18, né? Nós estamos aí com o programa Espaço Aberto, né? Manhã de sábado, estão conosco aí Hotéis Vila das Termas, Regalinho Odontologia, Companhia Águas Termais de Marcelino Ramos, parceiros da gente aí todas as manhãs, né? Muito bem, como falei no início do programa, hoje a gente está recebendo aí pessoal do Conselho Econômico da Paróquia São João Batista para trazermos algumas informações. Poucos dias nos separam aí da João Pepa, 35 anos, né? E a gurizada está por aí, ultimando os preparativos, enfim, organizando tudo para o evento de abertura que acontece no próximo dia 6. Está aqui o Lucas. Daqui a pouquinho o Jean deve estar por aí também, para a gente trazer detalhes, enfim, falar um pouquinho aí sobre a expectativa do jantar italiano também. Lucas, bom dia, tudo bom? Seja bem-vindo.
1: Bom dia, Jean, bom dia a todos os ouvintes aí da Rádio Salete.
0: Tudo certo?
1: Estamos na correria.
0: Exato. Eu imagino, viu? Até o Jean deve estar resolvendo alguns outros problemas aí, mas daqui a pouquinho ele chega, né? Expectativa grande, né, Lucas?
1: Com
0: tá
1: certeza.
0: Aí, tá aí, né? Enfim, chegou, tá chegando o dia da João Pepa, né? Como é que tá a expectativa para vocês, Conselho Econômico?
1: Isso aí, a expectativa tá grande, como eu te disse, a correria, os trabalhos também estão a toda velocidade aí, né? Uhum. A gente tá com uma expectativa muito legal aí pro jantar, tem bastante gente procurando aí para ingresso, para informação sobre o evento, como é que está acontecendo, como é que não está. Aí a gente está com uma expectativa ótima, pensando aí para fazer um excelente jantar para todo mundo.
0: Pessoal responsável pela cozinha já está começando a organizar tudo, acredito eu, ou nessa semana, já na segunda-feira, vão começar. Porque a gente sabe, João Pepa, como sempre, né, Lucas, tem um... são pratos diferenciados que a gente não come, independente da etnia, polonesa, alemã ou italiana, são comidas que não se come todo dia, que requerem um tempo maior de preparo, né? A partir de segunda-feira, acredito que já começam ou já começaram?
1: É, Jean, essa semana a gente já começou. Opa. Os preparos aí, né? A gente já iniciou os trabalhos lá na cozinha e tivemos o apoio aí do pessoal do grupo italiano que nos ajudou na confecção. Veio também aí algumas mulheres lá da comunidade Linha Santa Bárbara, também se dispuseram a ajudar e vieram nos ajudar e a gente já deu o pontapé inicial aí na cozinha.
0: É, como sempre, né? João Pepa em parceria com os grupos, né? Pessoal aí que tradicionalmente organiza os eventos, enfim, grupos que são parceiros de vocês, né?
1: É isso aí, essa parte é essencial. Eu sempre digo que a João Pepa ela é feita por muitas mãos, né? Os apoiadores, a comunidade toda se envolve na João Pepa, né? Então os grupos são indispensáveis para que continue acontecendo o evento, né? Nesse primeiro evento, a gente tem o apoio do grupo italiano e de algumas comunidades do interior que vêm nos ajudar, né? Agora, na semana que vem, já vem outras também. Aí depois a gente tem aí o grupo alemão também, no jantar alemão e polonês, que nos ajuda, dá uma colaboração aí indispensável para que aconteça o evento.
0: Que legal, legal. Ingressos, já o pessoal que quiser, já estão sendo, já faz algumas semanas, estão sendo vendidos os ingressos, né?
1: Com certeza, a gente tem aí então ali com a Yara na casa paroquial, ela tem todas as informações e vendas de ingressos, no mercado Mapic, ali com a Sandra, no Belé, lá com a Alana, e a gente tem também um botão de WhatsApp para quem não é daqui ou quem acha mais cômodo comprar na internet.
0: Opa!
1: Acessa lá o portal de Marcelino, vai ter lá o botão de WhatsApp que liga direto para um dos nossos atendentes, vai estar lá para fazer essa explicação e tudo mais sobre o que envolve o evento também, para quem não sabe, e para fazer a realização da venda do ingresso.
0: Como é que está a questão de valores esse ano? Novamente, enfim, a gente já falou, mas é importante relembrar, né? Houve, daqui a pouco vou dar detalhes do cardápio, uma questão dos valores dos ingressos.
1: Os valores dos ingressos esse ano a gente pensou em fazer algo um pouquinho diferente, né? Incrementamos o cardápio, que depois a gente vai ler, e baixamos o valor do ingresso, vale ressaltar isso. Ano passado a gente tinha um valor de ingresso para as jantas de R$ 75,00. Este ano estamos trabalhando com R$ 70,00. Então é R$ 70,00 o valor das jantas, jantar italiano e jantar alemão e polonês.
0: O diferencial, almoço gaúcho, daí é o evento mais, digamos assim, estilo festa do interior, venda de churrasco, daí tem valores diferenciados, né?
1: E isso aí, o almoço gaúcho aí a gente trabalha mais com uma venda de ficha, de churrasco, de maionese, de salada, de cuca, vende todas as fichas. E o pessoal adquire e vem almoçar. A gente vai ter nesse dia aí, vamos ter a animação do grupo Compasso Fandangueiro e também vamos ter apresentações artísticas de grupos.
0: Almoço, daí no almoço gaúcho é carne de gado, carne suína, né?
1: Isso aí.
0: É, eu compro os espetos, né?
1: Exatamente.
0: Almoço caboclo, daí teremos a tradicional feijoada, né? O valor é um pouco mais acessível também, né?
1: Isso aí. A feijoada a gente vai ter então... É no valor de R$50. Ela acontece no dia do feriado do município aqui, que vai ser numa quarta-feira, se não me falha a memória. Aí a gente vai estar servindo no local.
0: Legal.
1: E também pode levar para casa, faz lá uma marmitinha.
0: Que bom.
1: É, excelente, já é tradicional essa, né?
0: E o jantar polonês e alemão, voltando um pouquinho na programação, o mesmo valor, R$70.
1: Né? R$70 que acontece aí no dia 20.
0: Legal. Tá aí então, todo o pessoal já pode ir adquirindo.
1: Exatamente.
0: Jean, bom dia, tudo bom? Seja bem-vindo.
2: Bom dia,
0: Jean. Bom dia. Vai lá, o que importa é isso, né? Enfim, a gente tava falando, né, o Lucas destacava, você também faz parte aí do Conselho Econômico, né? Expectativa grande, né, Jean, para esse evento, enfim, todo mundo pegando junto para realizar a programação, né?
3: Com certeza, né, Jean? A expectativa nossa é grande, o evento já é tradicional, né? Então, como todos os anos, a ideia é que cresça, que se fortaleça, né, e cada vez mais... foi criado para trazer pessoas de fora, né?
0: Exato.
3: Então a gente sempre bate nessa tecla, então, do turismo também, né? Então o pessoal também gosta muito dessa parte da gastronomia. Então foi preparado e vai ser muito bom aí para todos, né? Tanto os munícipes quanto os turistas serão muito bem-vindos.
0: A gente estava falando há pouco do valor dos ingressos, né? Primeiro jantar italiano. O Lucas destacou que... houve uma redução nesse ano no valor dos ingressos e um incremento, digamos assim, no cardápio. Sobrou para ti me dizer o que vai ser servido, né? O que está sendo programado, digamos assim, no cardápio do jantar italiano que acontece no próximo sábado.
3: Com certeza. Então já convidar a todos, né? Que a gente deu uma boa incrementada. Muita coisa que o pessoal acabou falando, né, do último ano para esse. Então, o cardápio vai ser composto então, de carne de porco, galeto, tradicional, bife à parmegiana, né? Molho bolognese, polenta, fortaia, rondelli, massa pesto, massa bolognese, tortelli, radicchio com cebola e bacon, cebola em conserva, salada Caesar, alface, grostoli e cuca. Então, bem incrementado, bem italiano mesmo, né? Tudo que o pessoal gosta, né? Que gostou nos últimos eventos, a gente acabou... trazendo de novo, né? O pessoal tava a semana inteira aí já programando, organizando. Exato. Já fazendo massa, os rondelli, já tá a produção a todo vapor. E de sobremesa, né? Sagu, creme e doce abóbora.
0: Bah, show de bola,
3: né? Tradicional, né? Não tem como esse faltar, né, Jean?
0: Em todos os eventos, nesse não será diferente, depois do jantar vai ter um, digamos assim, um show musical. Quem que vai estar animando no jantar italiano?
3: É o musical JN, né? Pessoal bem bacana aí, né? Tocaram aí já. É bem conhecido aí na região. Para animar, né? Continuar a festa, até pro pessoal fazer aquela resenha do pós-janta, né? Ficar por
0: colocar
3: ali.
0: Colocar um papo em dia, né?
3: Com certeza, tomar aquele vinho que vai ter, né? Então, a noite vai ser. A previsão é boa, né? Então não vai estar muito frio, né? E também não vai estar, né, muito quente, né? Então o clima vai estar bem agradável para todo mundo aproveitar a noite, né? Sentar. Ter aquela resenha com todo mundo, trazer a família, vai ser um clima bem bacana.
0: Legal. A gente sabe que para organizar, né, gurizada, para organizar um evento desse tamanho, lógico, os jantares dão o seu retorno financeiro, mas o investimento é grande, né? Como é que está essa questão dos parceiros? Vocês estão recebendo, eu vi que tem alguns apoiadores já sendo divulgados, mas enfim, o apoio das empresas, do comércio, até mesmo do setor público, está acontecendo, como é que está isso, Lucas?
1: Com certeza, a gente teve uma recepção muito boa aí quando a gente começou a solicitar aí os patrocínios e tudo mais, né? Acabou que assumiu o conselho aí um pouquinho mais tarde esse ano, né? Uhum. Mas mesmo assim a gente conseguiu ainda dar um foco e uma ênfase nisso, né? Então, neste ano a gente teve uma receptividade bem legal do pessoal aí. Então a gente contou com um apoio aí importante da Cressol, lá do nosso amigo Alisson ali, o gerente, uhum. do Sicoob também, na parceria lá com o Jean, do Sicred, um abraço lá também para o nosso amigo gerente lá, o Josimar, do Seco, recuperadora lá de Erechim, Queijaria Schneider, a Farmácia Viva Bem aí do William e da Lígia, a Ferragem Mafsone lá do Felipe, a Agrotécnica da Albelo, Autoposto Malinowski aí do nosso amigo Marcelo e do Lico, Óticas Paulo lá de Erechim também foi um parceiro nosso, a Plus Energy, Energia uhum. Solar aí do Maicon e da Dayana, a GB Calçados e a Vicato Alimentos. Eu queria ressaltar aqui também, Jean, a importância que a gente teve aí, né, nesse evento uhum. com a participação que você falou, né, do Poder Público.
0: Está ajudando.
1: Exatamente. Que a Prefeitura bom. Municipal bom. Aqui, fazer um agradecimento especial aqui em nome do prefeito Delfim, que foi nosso parceiro. Antes de começar os preparativos da festa, sentamos eu e o padre lá com ele. Ele ajudou nós aí na criação de algumas ideias e vem sendo muito importante também para o evento estar acontecendo aí. Foi parceiro nosso.
0: Que bom. Que bom. A gente sabe que o objetivo da João Pepa, claro, além de divulgar, é de trazer um certo retorno financeiro para manter. A gente sabe que viu em edições anteriores que não, quando falávamos aí de recursos, não é nada fácil manter a estrutura da paróquia São João Batista. Enfim, o retorno financeiro é importante também para possibilitar alguns investimentos que talvez vocês já estão pensando em fazer, né? Tivemos aí alguns anos a pintura da igreja, outras vezes a reforma da cozinha, existem alguns outros projetos que vocês queiram, e para isso tem que ter resultado financeiro, né, gurizada?
3: Com certeza, Jean, eu acho que também cabe ressaltar a todos aqueles que, de certa forma, a gente não nominou no patrocínio, mas que de espontânea vontade, né, doaram recursos, né, que vieram ali, doaram até alimentos, né, o pessoal também veio ali, né, se dispôs.
0: Ainda dá tempo de doar quem quiser?
3: Com certeza, quem quiser fazer a sua doação espontânea, falar ali, caiar ali, né, já ir direto. O pessoal ainda está precisando, né, de certa forma a gente tem ainda o mês inteiro de evento, né?
0: São vários.
3: Exatamente, né, e quem quiser então fazer a doação, a gente precisa, né, então leite, que é muito usado para fazer as massas, né, todas as receitas. Ovos, ótimo. Leite condensado, farinha de trigo, óleo de cozinha.
0: Ótimo.
3: Né? Quem quiser, né, fazer a sua doação, a gente está aceitando, né? Vai ser de bom grado. Precisamos muito, porque tudo isso, de certa forma, por mais que seja, né, um litro de leite ou uma lata de azeite, reduz o custo do evento e sobra para a gente conseguir fazer os investimentos posteriores, né, para a paróquia, né, para o pavilhão, para a gente conseguir organizar um movimento cada vez melhor para os próximos anos. Né? Então, né, o pessoal que veio, não sabe o que doar, quer doar de repente
0: um valor financeiro,
3: ó, depois, né, compra o que precisa, qual a necessidade, né, para o evento, enfim, né, a gente agradece de coração, né, em nome da paróquia, né, todo o conselho, porque é esses gestos que a gente consegue também dar andamento nessa situação, né, e também lembrar da nossa rifa, né, que a gente ainda tem alguns números, né, que estão rodando aí pelo município, quem ainda não adquiriu, né. Então a premiação esse ano vai ser em recursos, né? Então,
0: ótimo.
3: O primeiro lugar então é R$2.000, o segundo é R$1.000 e o terceiro é R$500. O valor da rifa então é R$5, né? Cada número. Então tem bastante listas aí rodando aí com o pessoal do conselho da paróquia também. Ali a Yara tem direto na secretaria, né? Quem quiser fazer a aquisição do número também vai estar rodando algumas listas na janta, né? Mas temos números limitados, ótimo. Né? Então quem quiser ainda participar, fazer uma doação, né? Então procure a secretaria ali, ou procure alguém do conselho da paróquia aí, que será muito bem-vindo.
0: Esse é só o primeiro evento, né? Teremos tantos outros eventos, enfim, pessoal, a gente sabe que muita gente, quem sabe, não vai poder participar de todos, mas que a família escolha um evento específico, é importante o pessoal do interior participar também, eu vejo, né? Porque é uma festa da paróquia, é feita aqui, na cidade, mas não deixa de ser envolver também aí todas as comunidades do interior. Então, o pessoal do interior também que se programe, claro, a gente sabe que muita gente vai vir ajudar nos trabalhos, enfim, ou já está ajudando, mas que na medida do possível participe também do evento, né?
1: É muito importante essa participação das comunidades do interior também, né? O padre ressaltou aí no último dia que ele veio aqui conosco, que a matriz nada mais é que a centralização, né, das comunidades do interior, né? Então, essa participação é imprescindível, até porque depois a gente devolve essas visitas para eles na medida do possível que a gente consegue estar se reunindo para também participar dos eventos que eles fazem lá no interior, né?
0: Importante. Os ingressos, só voltando à questão dos ingressos, só estão sendo vendidos para o jantar italiano ou o pessoal já porventura, eu já quero comprar e já deixar reservado para o jantar alemão, enfim, para outros eventos? Só já pode reservar para outro ou só, nesse momento é só para o jantar italiano?
3: Então, Jean, na realidade, a intensificação agora é para o jantar italiano, certo? Mas quem quiser comprar... Tem como, os ingressos já estão à venda, né? Tem ali na Secretaria da Paróquia, né? Quem quiser comprar, também tem no Mercado Belé, no Mercado Mapique. E também quem quiser, quem é de fora, né? Os turistas, que às vezes tem dificuldade de fazer essa aquisição, a gente disponibilizou um número de WhatsApp, né? Que o pessoal pode tirar as informações, pode reservar por ali, o pessoal manda a chave Pix, faz a conferência, faz a reserva e depois retira. Né? Então o número está em todas as nossas publicações, enfim, toda
0: até no próprio folder.
3: No próprio folder, mas eu vou falar aqui para quem de repente quer anotar, vou falar pausado para quem quiser puxar aí, né? 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Então o pessoal ali vai estar tirando dúvidas, né? O pessoal que quer já reservar, quer deixar pago e pegar, não vai ter problema. O pessoal já vai fazer essa reserva aí, retira no dia ali na entrada.
0: Até daqui a pouco o pessoal que... A gente sabe que às vezes a família é um pouco maior, se reúne, resolve ir. Quem sabe já tem até como reservar os locais aí.
3: Claro, né? Com certeza, né? Então as mesas são de 22 lugares, então o pessoal já consegue, né, comprar e já para sentar todo mundo junto, né? Uhum. Então já facilita muito a questão.
0: Que bom.
3: Né? Então o pessoal já consegue ir organizando, já tiram as dúvidas que tem, né? Caso tiverem, o pessoal já está ali para sanar toda essa questão, né? Sem problema nenhum. Só chamar ali que está tudo certo.
0: Parte prática. Muita gente gosta de ir na João Pepa, mas fica com aquela preocupação, né? Como é, vai demorar para ser servido? É fila. Como é que está a parte prática, digamos assim? O padre já anunciou que a missa vai começar às 6h30 e 7h30 vai terminar as celebrações, principalmente aí no jantar italiano e no jantar polonês, nessas duas noites, né? Que eu vejo assim que são as mais movimentadas da programação da João Pepa. Como é que está a parte de servir o pessoal, de buffet, mesas, enfim, como é que vocês estão, para quantas pessoas estão preparados para receber nesses dois eventos?
1: Jean, então assim, eu vou fazer um checklist do que vai acontecer.
0: Porque tem muita gente que tem pé preocupado. Daqui a pouco vou só jantar, vou pegar a fila, vou só chegar às 9 horas da noite lá no buffet, né?
1: O que acontece? A gente então tem aí a celebração religiosa, inicia às 6h30, às 18h30. Acontece a celebração religiosa, esse ano a gente vai ter a celebração em italiano, né? Que o padre comentou
0: primeiro
1: aqui.
0: Jantar italiano.
1: É isso, a gente vai ter um pessoal de fora que vai estar animando também em italiano, né? As músicas vão ser em italiano. Aí, terminando a missa, a gente vem pro pavilhão, inicia um protocolo simples, tá? O pessoal vai se acomodando, vem chegando aí por volta das 8 horas, né? O pessoal estando ali, todo mundo acomodado, a gente vai servir o jantar. Não
0: Ótimo.
1: Vai se prolongar, porque até para não passar muito a fome, né? Depois que passa a fome, exatamente. Já não come tanto. Então o pessoal vem ali para comer, realmente, porque a gente tem um cardápio que é atrativo, né? E o evento é gastronômico. Então o pessoal vem ali para ser bem servido. E a gente está preparado, nós, Conselho Paroquial, os apoiadores aí nossos que vêm ajudar no evento e também o grupo italiano, Ótimo. Estamos preparados para servir bem quem vier. Tá? Isso pode ter certeza absoluta, que a gente vai dar o nosso melhor.
0: Legal. O que é 4 ou 8 bufês? 4, né? 4 bufês, né? Bifes. Normalmente é 4 bufês que vocês... o pessoal pode vir tranquilo que vai dar tudo certo. Daqui a pouco um pouquinho a mais, um pouquinho a menos, mas não vai fazer diferença. Vai tomando uma gelada, digamos assim,
1: Exato,
0: né? Enquanto isso.
1: A
0: né?
1: previsão do tempo parece ser boa, vai estar uma temperatura como está hoje aí, dá para ir quase de camisa.
0: Que bom. A gente fala do jantar italiano, mas segue a mesma linha aí do jantar polonês, esse cronograma que o Lucas destacou, né? Almoço gaúcho, já vamos dar uma pincelada aqui, é o tradicional churrasco, o espeto padrão, vai lá, compra o espeto de carne, cada um leva para sua mesa, vai ter mesa, acredito eu, ali, tudo assim, como em festa do interior, né, Jean?
3: Com certeza, o pessoal já está acostumado nessa pegada aí das comunidades, né? Então vai funcionar praticamente no mesmo formato, né? Uhum. Então que venham, que tenham um dia bacana aí para todo mundo, depois fica pro matiné à tarde, quiser dançar, gastar um pouco a sola da bota ali, vai ter que música, bom, né? Então vai ser bem bacana aí.
0: Compasso Fandangueiro vai estar por lá, né?
3: Compasso Fandangueiro animando, né, a tarde, exatamente. Uhum. Então vai ser bem bacana, né? O pessoal já tá também já organizado, calenha já tá tudo ali. Então o que, tá que acontece? A festa inteira já tá inteirinha, uhum, programada, né? Então, uhum, a gente já tá com o evento, né, bem pensado. Tá tudo organizado para receber todo mundo bem, servir todo mundo bem, né, e tentar respeitar os prazos aí, os horários bem tranquilo para todo mundo sair satisfeito.
0: É. Almoço caboclo é o tradicional, a tradicional feijoada incrementada, né? Tem de tudo dentro daquela feijoada. Só coisa boa, né?
3: Só coisa boa.
0: Que bom, que bom. Enfim, o pessoal, durante as próximas semanas a gente vai estar falando também aí sobre outros eventos. Mas acho que é importante a gente destacar o evento final aí da João Pepa, né? A festa junina, o encerramento. Acredito que aí vocês teve uma preocupação em fazer um evento mais, no meu ver, me corrijam se eu estiver errado, mais comunitário, porque pelo que eu percebi não vai ter nem venda de ingresso, né? Nos outros, os jantares tem o seu custo, enfim, a festa junina, lógico, cada um vai ter a venda de quitutes e lanches e tudo. Mas o evento principal, que é o show, vai ser gratuito. Como é que está a expectativa para esse dia? Lógico, as comunidades vão estar participando, tem a parte religiosa também especial acontecendo. Como é que está a expectativa para esse dia? E quem que vai estar animando, vai estar fazendo show gratuito, digamos assim, né?
1: É, assim, Jean, o que, que acontece, né? A gente pensou, isso já vem de alguns anos, né? A gente já faz esse evento em parceria também com a Prefeitura Municipal aqui. O que, que acontece? A gente faz esse evento gratuito. Uhum. Ele é liberado para o público em geral. De Marcelino, de Viadutos, de Gaurama, de onde for. Uhum. Quiser chegar aqui, vai ter. Tá? Então, assim, nesse dia a gente vai ter, então, iniciando com a Missa dos Santos Vivos lá na igreja. Essa parte religiosa, essa missa é linda. Uhum. Linda, linda. O padre já fez essa pauta aqui no
0: ele fim fala, de semana viu, passado. Dia. Ele fala só porque eu acho que no ano passado ele foi vestido de algum santo. Aí é melhor ainda, né? É. Esse ano não vai, né?
1: Não, esse ano não vai dar tempo.
0: Entrar, não vai poder entrar de santo lá dentro, né? É. Mas eu faço a brincadeira, mas é legal mesmo, né? A gente vê, eu já fiz algumas coberturas fotográficas e vídeo, enfim. As comunidades do interior, cada uma vai com o seu santo, enfim, é um momento de emoção também aí, né?
1: Eu vejo esse evento, assim, hoje é muito como uma união de toda a comunidade marcelinense.
0: Isso mesmo.
1: Porque vem todas as capelas do interior, trazem o seu santo vivo e vêm participar da celebração. Uhum. Saindo da celebração, uhum, o pessoal vem todo aqui pro pavilhão. Aqui no pavilhão, reúne idosos, crianças, todas as famílias com criança, é um evento para a família. Uhum. A gente vai ter uma segurança redobrada aí também para ter esse cuidado, né? Como vai ser um evento grande, pode ser que venham pessoas de fora também, né? A gente espera que venham pessoas de fora. Então, a gente vai ter uma segurança aí redobrada, podem ficar tranquilo. Vai ter brincadeira, vai ter quentão, vai ter de tudo. Aí depois, mais para frente, eu vou esmiuçar o cardápio da festa junina. E nesse ano, a gente pensou em fazer algo maior e, uhum, mais bonito.
0: Mais estruturante, mas é um show de renome.
1: Isso,
0: né?
1: Aí. A gente vai iniciar então a tarde com o show da banda Geração, que, uhum, antecede o show com o Rogério Magrão e banda. Essa é a nossa atração aí para esse evento, que é uma banda de renome aí na nossa região. Tem e que vai vir gratuitamente.
0: Tem gente que faz quilômetros e quilômetros e paga valores altos de ingresso para ir num show do Rogério Magrão, né? Aqui ele vai estar de forma gratuita, né?
1: Exatamente.
3: Com certeza. Enaltecer que, para fechar com chave de ouro,
0: exatamente,
3: né? Um coroar um evento, né? De um mês aí de trabalho árduo, enfim, né? Ter um atrativo bom para a comunidade também, né? Todo mundo participar, vir ali, né? Curtir um show que não vai onerar, uhum, nada no bolso de ninguém, né? Então a gente sabe que também dentro das semanas aí vão ter venda de quitutes ali,
0: opa,
3: né?
0: Legal.
3: A gente vai postando conforme vai a programação aí, mas que também é a comunidade.
0: É tradicional a venda daqueles lanches, né? Chega na quarta, quinta-feira, todo mundo já, hoje tem grústole, hoje tem pé de moleque, hoje tem cuca, enfim, o pessoal gosta disso também,
3: com né? certeza, né? Então, eu digo assim, é um mês inteiro de festa, né? Esse coroamento final ali, o fechamento, é muito bacana, né? Então, também trazer o público, a todos o pessoal da comunidade do interior, convidar o pessoal de fora, os turistas, né? Quem quiser participar, tá muito convidado entre todos eles, né?
1: Para essa Lucas. Próxima semana aí já temos...
0: Já tem programado
1: aí para quarta-feira. A partir de quarta-feira à tarde aí a partir das 4 horas por aí, a gente já vai estar realizando a venda.
0: Opa!
1: Ali na cozinha, de pé de moleque, de grústulo, de cuca, essas coisas todas. Isso, cupcake, essas coisas todas, pizza. Aí para o pessoal adquirir, porque na quinta-feira é feriado de Corpus Christi, pode levar uma cuca para casa para comer na quinta. E na sexta e no sábado a gente também vai ter essa comercialização ali na cozinha da paróquia.
0: É uma comercialização que acaba agregando um recurso financeiro importante, porque muita gente acaba adquirindo, enfim, também opta ou vai no jantar ou acaba adquirindo aí esses lanches e tudo é revertido aí financeiramente para paróquia, né?
3: Claro, com certeza. O pessoal faz o lanchinho da tarde e geralmente já aproveita, já passa na quarta-feira. Ó, vamos fazer um lanchinho, já sabe que tá ali, já tá certo, né? A gente só faz o cafezinho em casa, já passa ali, já pega a comida e já faz isso. Né?
0: Muito bem, gurizada, esse vai ser já é o segundo bate-papo que a gente fala sobre a João Pepa, mas enfim, nós aí quanto rádio também estamos sempre parceiros desde o início, né, da João Pepa. Se eu não me engano, eu não estive presente, só não na rádio, mas estive presente na primeira João Pepa. Enfim, ao longo de todos esses anos a gente sempre foi parceiro, e mês de junho também dedicamos aí esse momento especial para trazer todos os detalhes de você. Sucesso na empreitada, a gente sabe que não é fácil organizar um evento dessa magnitude, ainda mais durante o mês inteiro. E todo mundo convidado, né, Jean? Sábado, abertura da João Pepa, enfim, protocolo e depois um jantar italiano. A comunidade marcelinense e regional convidada para quem veio ano passado, para quem não veio, para vir novamente, né?
3: Com certeza, são todos bem-vindos, né? Então, começando, relembrando também a parte religiosa, né? Esses finais de semana agora que vão ter eventos, então ele é meia hora mais cedo, né? Então, quem quiser se programar para a missa às 18h30, né? Então vai ter a caminhada ali, né? Até o pessoal cantando em italiano, até se deslocar pro evento, né? Então são todos bem-vindos. Os ingressos estão à venda, corram que já, né? Se programar o quanto antes para não ficar sem. Então vamos lá. O evento vai ser muito legal. A gente preparou com muito carinho. São todos bem-vindos, marcelinense, pessoal de fora, turistas regionais, enfim. Serão muito bem-vindos, muito bem atendidos. Com certeza vai ser um grande evento.
0: Legal. Lucas, enfim, tá aí, uma semana, né?
1: Exatamente, Gil. Eu queria só deixar o meu convite para o pessoal participar do nosso evento. Venham no nosso evento, a gente está preparando tudo com muito carinho. Vai ser excepcional o nosso evento, isso eu posso te garantir.
0: Que bom. Né?
1: Conto com a participação de todos.
0: Legal. Vamos fazer o seguinte, vamos inverter. Hoje o nosso bate-papo a gente vai começar com o show lá no final, né? Fechar o bate-papo de hoje, nada mais importante, nada mais justo do que trazer o Rogério Magrão, né? Como falamos aqui, reconhecido em toda a região sul, e ele que vai estar de forma gratuita participando aí da festa junina.
1: Solta uma dele aí.
0: Vamos lá, gurizada, um abraço, falamos, Rogério Magrão.

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1: 10 horas e 49 minutos.
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0: horas agora com 53 minutos, programa Espaço Aberto, manhã de sábado. Mandar um abraço lá pro Tato. É, o Tatinho tá lá em Erechim, né? Sempre acompanhando a programação. Tudo de bom? Obrigado aí pela companhia. Vamos trazendo música, Luiz Otávio. Chegando aí, Dante Ramon Ledesma.
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2: 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Notícia na hora certa, no sinal 11 horas. 8 cidades gaúchas promovem ações hoje para ampliar a cobertura vacinal contra a gripe. Governo prorroga isenção de impostos sobre combustível de aviação e biodiesel até 31 de julho. Medida incluída em pacote de ações para frear os impactos da guerra no Oriente Médio expiraria neste domingo. Quase metade dos microempreendedores individuais ainda não entregou a declaração anual de faturamento. Prazo termina amanhã. Sol com algumas nuvens em Porto Alegre, agora faz 19 graus. A chuva aparece em quase todas as regiões do Rio Grande do Sul, com exceção da fronteira oeste. 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
3: Trânsito. Já liberado na Avenida Mauá, ou seja, para quem vai em direção ao centro, agora a avenida não tem nenhuma lentidão, só vai encontrar o bloqueio, que é o bloqueio natural dos finais de semana, na Edivaldo Pereira Paiva, junto do gasômetro. Atenção à BR-116, trecho de obra na altura do viaduto da Avenida Inconfidência. Trabalhos que acontecem, seguem neste final de semana e agora estão oferecendo uma lentidão para o motorista, em ambos os sentidos, um pouco maior, para quem está indo em direção ao interior, começando na altura da Estação Fátima. Com o trânsito, Leandro Rodrigues.
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2: Ao menos 7 pessoas morrem em acidentes no estado desde a noite de ontem.
5: 6 acidentes com morte foram registrados entre a noite de ontem e a madrugada de hoje no Rio Grande do Sul. O acidente mais grave aconteceu na RS-130, em Lajeado, no Vale do Taquari, onde um carro saiu da pista e bateu contra uma árvore, provocando a morte de 2 pessoas. Os outros acidentes foram registrados na RS-101, em Palmares do Sul e Mostardas, na RS-240, em Capela de Santana, na BR-392, em Porto Xavier e na Estrada das Lombas, em Viamão. As mortes envolveram colisões, atropelamento, capotamento e saídas de pista. De Porto Alegre, Letícia Mendes.
2: Corpo do cantor e compositor Pedro Hortácio é sepultado em São Luís Gonzaga.
6: O artista de 83 anos foi sepultado no cemitério público municipal por volta das 10h30 da manhã de hoje. As celebrações finais aconteceram na Câmara de Vereadores do município com a presença da família, artistas e admiradores. O velório de Hortácio começou na manhã de ontem em Juí, no noroeste do estado, onde o cantor estava internado. Ele morreu por complicações de uma cirurgia. Pedro Hortácio era considerado o último dos 4 troncos missioneiros, responsáveis por construir a música missioneira, vertente que transformou a canção regionalista. De Passo Fundo, Rebeca Mistura.
2: 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Notícia na hora certa, volta na Rede Gaúcha ao meio-dia. De Porto Alegre, Yasmin Luz.
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7: 11 horas e 4 minutos.
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É, 11 horas agora com 10 minutinhos, nós estamos aí, programa Espaço Aberto, né? Obrigado aí pela audiência. Olha, nós estamos nos encaminhando aí para a reta final do programa, agradecer a parceria aí dos Hotéis Vila das Termas, a Regalinha Odontologia, Companhia Águas Termais de Marcelino Ramos, né? Excelente semana a todos vocês. É, próximo final de semana tem a João Pepa, então todo mundo convidado aí para se programar e participar. Hoje tem o dia de vacinação lá no posto de saúde, né? Vacinação da influenza, é aberta aí para todos os interessados, né? Então aproveite até ao meio-dia, né? O pessoal tá aplicando aí a vacina, né? Vamos lá, fechando o programa de hoje, meu abraço, abraço do Luiz Otávio, cuidem-se, excelente final de semana para todos e fiquem aí com as últimas de hoje. Tchau, tchau.

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1: 11 horas e 19 minutos.
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6: Bom dia aos rádios ouvintes. Nós estamos no ar com mais um programa da Paróquia Evangélica de Confissão Luterana em Marcelino Ramos. Trago a vocês que me ouvem uma palavra bíblica de saudação da carta de Tiago, o capítulo 1, versículo 2, onde assim lemos: Meus irmãos, sintam-se felizes quando passarem por todo tipo de aflições, pois vocês sabem que quando a sua fé vence essas provações, ela produz perseverança. Que essa perseverança seja perfeita, a fim de que vocês sejam maduros e corretos, não falhando em nada. Mas se alguém tem falta de sabedoria, peça a Deus, e Ele a dará porque é generoso e dá com bondade a todos. Porém, peçam com fé e não duvidem de modo nenhum, pois quem duvida é como as ondas do mar, que o vento leva de um lado para outro. Pois bem, queridos ouvintes, a vida, por vezes, se assemelha a um quebra-cabeças. Sabemos que montar um quebra-cabeças pode ser uma diversão relaxante, entretanto, requer habilidade, concentração, perseverança, e ainda assim, nem sempre é fácil. Assim também é conduzir a nossa vida. Requer de nós habilidade, concentração e persistência. Certa vez, pai e filho tinham a tarefa de juntos montarem um quebra-cabeças. E diante deles encontrava-se espalhada sobre uma mesa centenas de peças, com formatos, desenhos e cores diferentes. E foi o filho quem tomou a iniciativa para reunir as peças certas, na forma certa, para formar a figura daquele quebra-cabeças. Mas o pai o advertiu, dizendo: cuidado, se forem reunidas peças erradas, a figura ficará um caos. O filho ficou tão frustrado com o jogo que acabou desistindo de reunir as peças. No entanto, o pai, que até então observava as atitudes do filho pacientemente, foi escolhendo e colocando as peças no lugar certo. O filho, aos poucos, passou a observar e admirar o pai diante da sua habilidade, paciência, concentração e persistência. No entanto, o pai, diferentemente do adolescente, ao pegar cada peça, ele primeiro observava sua forma, depois o desenho e os encaixes das peças. E depois de algum tempo, lá estava o quebra-cabeças montado e o caos havia se organizado. De tal forma que todos podiam ver com clareza a beleza do quadro. Mas então pergunto, queridos ouvintes, e o quadro da vida humana? O quadro da nossa vida? Como temos lidado com as peças do quebra-cabeça de nossas vidas? Às vezes agimos como o filho da história agiu. Diante de um quebra-cabeças de difícil montagem e mesmo tendo diante de si o desenho do quadro que deveria ser montado, ele desistiu do desafio. Desde o nosso nascimento até a morte, caros ouvintes, está diante de nós um amontoado de peças a serem encaixadas devidamente, sob as diversas cores e formas. E isso no que diz respeito à nossa vida pessoal, profissional e espiritual. É verdade que há momentos em que não sabemos como encaixar devidamente as peças de nossa vida pessoal, afetiva, no lar e mesmo fora dele. Há momentos em que não sabemos o que fazer com os desafios da nossa atividade profissional. Há momentos que não sabemos nem mesmo como encaixar as peças da nossa vida em comunhão com Deus. E como aquele filho, há pessoas que desistem no caminho e jogam tudo para o alto. Mas eu pergunto, será que fazer isso resolve a montagem do quebra-cabeça de nossas vidas? Há um Pai maior que nos observa pacientemente e que sabe mostrar e orientar como montar esse quadro-cabeças chamado vida. Esse Pai é Deus. Um Deus que não apenas observa de longe, mas que bem de perto. Quero mostrar como montar esse quebra-cabeças, cujo tempo de montagem está entre o nosso nascimento e a nossa morte. Errar o encaixe das peças na vida pessoal, afetiva, profissional ou espiritual equivale a estabelecer o caos na vida humana. Como está, caros ouvintes, a montagem do quebra-cabeças de sua vida? Não tem como negar que, por vezes, falta a todos nós habilidade, paciência, concentração e persistência para encaixarmos devidamente as peças na nossa vida. Há peças desajustadas na família, nas amizades, entre vizinhos, nas comunidades, no trabalho. Por vezes falta sabedoria para os devidos ajustes. Mas o apóstolo Tiago assim orienta na sua carta, na palavra bíblica que eu trouxe de saudação: meus irmãos, sintam-se felizes por passarem por todo tipo de aflição, pois vocês sabem que quando a sua fé vence essas provações, ela produz perseverança. Que essa perseverança seja perfeita, a fim de que vocês sejam maduros e corretos, sem nenhum defeito. Mas se alguém tem falta de sabedoria, peça a Deus, e Ele dará porque é generoso e dá com bondade a todos. Sim, queridos ouvintes, peçam com fé e não duvidem de jeito nenhum, pois quem duvida é como as ondas do mar que o vento leva de um lado para o outro. Deus pode nos transformar e também transformar tudo aquilo que nos envolve num desenho bonito, único e perfeito. Jesus veio a este mundo para mostrar de forma concreta como montar o quadro de uma vida com sentido. E nós temos que tão somente seguir este modelo para termos e encontrarmos sentido num mundo que por vezes se mostra tão caótico. Que assim possamos pensar e refletir. Amém. Avisos e programações. Este final de semana não teremos programação na Paróquia Evangélica de Marcelino. Na quarta-feira vamos ter Oase aqui em Marcelino. E no próximo sábado, já mês de junho, às 19h30 vamos ter culto em Água Verde. E no domingo, dia 7 de junho, culto em Marcelino, às 9h30 da manhã. Assim nós chegamos ao final de mais um programa. Que a bênção de Deus acompanhe e oriente cada um, cada uma de vocês. Um abençoado final de semana e um bom dia a todos e todas. 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
4: Salete FM e a hora certa.
5: 11 horas e 35 minutos.
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11: Bom dia! E que a paz de Cristo esteja com todos vocês! E o tema da mensagem de hoje é Espelho Retrovisor. Fundamentado no livro de Atos, capítulo 2, versículo 24, que nos diz: Mas Deus ressuscitou Jesus, livrando-o do poder da morte, porque não era possível que a morte o dominasse. Querido ouvinte, irmão na fé, quando estamos dirigindo um veículo, é fundamental termos os olhos bem atentos ao que está à nossa frente, sem descuidar dos espelhos retrovisores também. E nesse exercício constante de olhar para frente e de vez em quando olhar para trás, queremos chegar em segurança ao nosso destino. Ao dizer, escutem o que vou dizer, o apóstolo Pedro parece estar fazendo algo parecido. Ele faz um convite para olharmos para trás, para a história do povo de Deus e o que ele já havia realizado através de Jesus. Pois, por meio de Cristo, Deus fez milagres, maravilhas e muitas coisas extraordinárias no meio de vocês, como vocês sabem muito bem. Pedro, o apóstolo, está se referindo a um grande e extraordinário milagre que mudaria a vida de todos aqueles que viessem a crer: a ressurreição de Jesus, que estava morto, mas vive. São consoladoras as palavras do apóstolo. Ele diz em Atos 2:24: Mas Deus ressuscitou Jesus, livrando-o do poder da morte, porque não era possível que a morte o dominasse. A ressurreição de Cristo muda tudo e traz outro significado para a nossa vida. Nesse acontecimento extraordinário, nesse olhar para o retrovisor da história, inevitavelmente temos também um outro olhar para o futuro. Um filósofo disse: a vida só pode ser compreendida olhando-se para trás, mas só pode ser vivida olhando-se para frente. Olhe para trás e celebre o milagre do amor de Deus em Jesus. Ele venceu a morte, ressuscitou e subiu aos céus para preparar um lugar para os que creem nele. Olhe para a frente e viva na esperança que a ressurreição de Jesus traz a todos que creem em seu nome como único e suficiente Salvador. Amém. Oremos. Querido Pai, obrigado por teu cuidado no passado e pela nova vida que me aguarda no futuro do céu. Em nome de Jesus. Amém. Querido ouvinte e irmão na fé, te desejo um abençoado dia e um ótimo final de semana. E que a graça do Senhor Jesus e o amor de Deus e a comunhão com o Espírito Santo estejam sempre com todos vocês. Amém.
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5: 11 horas e 40 minutos.
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19: A paz de Jesus e o amor de Maria a todos. Hoje é dia 30 de maio de 2026. Hoje é dia de Santa Joana d'Arc. Santa Joana d'Arc ouvia a voz de Santa Catarina de Alexandria, nossa padroeira. Amanhã, dia da visitação de Nossa Senhora, que visitou a sua prima Santa Isabel. Na próxima quinta-feira, dia de Corpus Christi, teremos a procissão às 15 horas e o tapete solidário. Você é convidado a trazer 1 quilo de alimento não perecível às 14 horas do dia 15. Não deixe de trazer, é necessário. Várias e várias instituições estão esperando esse quilo solidário. Daqui a pouco, em Lajeado Mariano, tem a missa de primeira Eucaristia às 15 horas. Hoje, 15 horas, missa de primeira Eucaristia em Lajeado Mariano. 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Ontem, dia 29, foi dia de Santa Úrsula, a virgem e fundadora de várias congregações. Santa Úrsula, rogai por nós. Hoje, dia 30, dia de Santa Joana d'Arc, camponesa, guerreira e santa. Foi morta, queimada, balbuciando os nomes de Jesus e de Maria. Educada no catolicismo desde criança, com 13 anos já tinha experiências místicas, ouvia misteriosas vozes do Arcanjo Miguel, de Santa Catarina de Alexandria, nossa padroeira, e Santa Margarida da Antioquia, que essas vozes diziam para libertar a França. Partindo para salvar Orleans, com uma bandeira escrita Jesus e Maria, onde conseguiu a vitória, e após foram vários triunfos militares. Implantou entre os soldados a participação à Santa Missa e aos sacramentos pelos soldados. Após os ingleses a pegaram e colocaram numa jaula, agarrada a uma cruz de Jesus, foi queimada viva e se ouvia apenas o nome de Jesus. Amanhã, dia 31, dia da visitação de Nossa Senhora. Após o Arcanjo Gabriel ter visitado Nossa Senhora, após ser informado pelo Arcanjo que sua prima Isabel estava grávida de João Batista, foi às pressas visitar a sua prima. E aconteceu o encontro de duas promessas, Santa Isabel, grávida na velhice, e Nossa Senhora, grávida por obra do Espírito Santo de Deus. Missa, quarta-feira, dia 3, às 14 horas, em Linha Divisa. Alô, Linha Divisa, missa aí na Linha Divisa, dia 3, às 14 horas. celebração no dia 4, às 10h15, em linha Florestal, e tem festa lá no Florestal, festa de Corpus Christi, em Florestal, e celebração às 10h15. Missa quinta-feira, dia 4/6, às 15 horas, Corpus Christi. Neste dia, será feita uma campanha de arrecadação de alimentos não perecíveis. Os alimentos devem ser trazidos na igreja até às 14 horas. Missa sábado, dia 6 de junho, às 14h30, em linha São Paulo. Lá também tem missa de primeira eucaristia. Celebração domingo, dia 7, em Putinga, com festa. Então, mais uma vez reforçando, na quinta-feira, dia 4, procissão de Corpus Christi, traga o seu quilo de alimento não perecível. Fique agora com o evangelho, com o nosso pároco, o Padre Valmor. Santa Joana d'Arc, rogai por nós.
20: Louvado seja nosso Senhor Jesus Cristo, para sempre seja louvado. Neste final de semana, solenemente nós celebramos a Santíssima Trindade, o Deus Pai, o Deus Filho e o Deus Espírito Santo. E para nossa reflexão, este pequenino trecho do Evangelho nos faz um convite ao seguimento e à nossa disposição de sempre estarmos sob as condições da Santíssima Trindade. E o texto do Evangelho de São João, capítulo 3, versículos 16 seguintes, nos diz: Deus amou tanto o mundo que deu seu Filho unigênito, para que não morra todo o que nele crer, mas tenha a vida eterna. De fato, Deus não enviou o seu Filho ao mundo para condenar o mundo, mas para que o mundo seja salvo por ele. E quem nele crê não é condenado, mas quem não crê já está condenado, porque não acreditou no nome do Filho unigênito. Toda vez que nós iniciamos uma oração, fazemos o sinal da cruz, ou seja, invocamos a Santíssima Trindade, a Trindade Santa, que é o sinal da nossa fé e se expressa sempre no Deus Uno e Trino, Pai, Filho e Espírito Santo. O batismo tem validade para nós católicos na Trindade. Eu te batizo em nome do Pai, em nome do Filho e em nome do Espírito Santo. Terminando a oração, devemos fazer também o sinal da cruz, invocando a Santíssima Trindade, uma forma de agradecimento. E nós vemos que a caminhada do povo de Deus no Novo Testamento, ela se faz alicerçada junto de Jesus, o Pai e Jesus. E Jesus promete aos apóstolos e a todos nós e à igreja o Espírito Santo. Por isso, a expressão, a graça de nosso Senhor Jesus Cristo, o amor do Pai e a comunhão do Espírito Santo estejam com todos vós. É importante nós fazermos isso, invocarmos, fazer o sinal da cruz para pedirmos a proteção, espantar os males, as coisas ruins, e com isso caminharmos guiados por todos os ensinamentos do Deus Pai, do Deus Filho e do Deus Espírito Santo. E neste domingo, encerramos o mês de maio, a visitação de Nossa Senhora, creio que sábado e domingo. Muitas e muitas, ou a maioria, das igrejas, paróquias, comunidades, fazem menção a esse momento de Nossa Senhora com a coroação de Nossa Senhora. E a coroação deve ser feita em nome da Trindade. E também pedimos graças e bênçãos para entrar no novo mês, chamado mês de junho, para continuarmos a nossa missão, né, no tempo comum, alicerçado sempre então nos ensinamentos de nosso Deus.
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4: Desde a noite de ontem, mortes envolveram colisões, atropelamento e saídas de pista. Governo federal determina bloqueio de 22 bilhões e 100 milhões de reais do orçamento deste ano. Ministério mais afetado

0: é o da defesa, com redução de R$4,3 bilhões. Corpo do cantor e compositor Pedro Otácio é sepultado em São Luís Gonzaga. Sol entre nuvens em Porto Alegre, agora faz 19 graus. A chuva aparece em quase todas as regiões do Rio Grande do Sul, com exceção da fronteira oeste. 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
2: BR-116 já não tem fila em Canoas rumo ao interior. No sentido contrário, tem serviço pouco antes do viaduto da Avenida Inconfidência, uma faixa que está interrompida, mas não chega a causar grande retenção, só uma redução de velocidade mesmo para o motorista. Com as informações do trânsito, Leandro Rodrigues.
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0: Homem morre após confronto com policiais na zona norte de Porto Alegre.
3: A troca de tiros aconteceu na manhã de hoje, durante uma operação do Departamento de Homicídios para investigar um assassinato ocorrido durante a madrugada na Vila Santo André, na zona norte da capital. Segundo a Polícia Civil, dois homens reagiram à abordagem e atiraram contra os agentes. Um deles foi preso e o outro fugiu em um carro, mas acabou encontrado morto nas proximidades da arena. Duas armas foram apreendidas e uma terceira foi jogada no Guaíba e os bombeiros fazem buscas. A investigação apura a participação deles no homicídio registrado horas antes. De Porto Alegre, Letícia Mendes.
0: Dupla é presa suspeita de matar homem com golpes de machado em Passo Fundo.
4: Ocorreu na madrugada de hoje no bairro Operária. Os policiais chegaram até o local após a denúncia de um vizinho que viu dois homens abandonando um corpo enrolado em sacos plásticos. Um dos homens de 26 anos confessou o crime. Ele disse que matou o indivíduo com um machado após uma discussão envolvendo drogas. O segundo suspeito, de 21 anos, ajudou a abandonar o corpo. A vítima não foi identificada até o momento e os dois homens foram presos em flagrante. De Passo Fundo, Rebeca Mistura.
0: 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De Porto Alegre, Yasmin Luz.
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8: 12h03.
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12: Edição deste sábado, dia 30 de maio de 2026. 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Produção do Departamento de Jornalismo da Rádio Salete. Redação e reportagens de Jean Schelle e Luiz Otávio Esquil. Mesa de áudio e apresentação Sandro Esquil. Estes são os destaques para o Jornal do Meio-Dia deste sábado. Marcelino Ramos vive a expectativa de mais uma edição da João Pepa. Os preparativos já estão acontecendo e ingressos para os eventos também já podem ser adquiridos. Lucas Bertola destaca a programação da João Pepa 35 anos. Cardápio ampliado e redução de valores dos ingressos são os diferenciais para este ano, destaca Lucas. Padre José Balbinotti, pároco da paróquia, destaca parte religiosa da João Pepa e convida todos para participar. Organizadores da João Pepa estão aceitando doações e ofertas. Interessados em ajudar nos trabalhos devem entrar em contato com o Conselho Econômico da paróquia. Prefeitura de Viadutos, através do setor de assistência social, iniciou campanha do agasalho. Secretária Claire Beber convida a população para participar. Campanha estará recebendo móveis e utensílios domésticos, além de roupas e cobertores. Estas e outras notícias você vai ficar sabendo dentro da edição do Jornal do Meio Dia, que está começando agora. Meio dia, 6 minutos e meio.
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12: Meio-dia, 7 minutos, as notícias. Marcelino Ramos vive a expectativa de mais uma edição da Festa da Integração das Etnias a João Pepa. A programação vai iniciar no próximo sábado, dia 6 de junho, quando acontece o jantar italiano. No dia 14 de junho, o público poderá prestigiar o tradicional almoço gaúcho. E no dia 20 de junho, ocorre o jantar alemão e polonês. A programação segue no dia 24 de junho, feriado municipal em Marcelino Ramos, quando teremos o almoço caboclo. Encerrando a programação no dia 28 de junho, acontece a Missa dos Santos Vivos, em honra ao padroeiro São João Batista, seguida de festa junina, a partir das 14h30, com entrada franca. Lucas Bertola da Rosa, membro do Conselho Econômico da Paróquia São João Batista, destaca que a expectativa é positiva quanto ao sucesso de mais uma edição na programação da João Pepa. Centenas de pessoas sempre se envolvem na organização e colaboram nos serviços, e desde já fica também registrado o agradecimento a todos. Para este ano, o cardápio gastronômico foi incrementado e o valor dos ingressos foi reduzido, destaca Lucas.
14: A expectativa é muito boa, né? Está com uma expectativa bem legal e o pessoal está procurando, está se informando. Este ano a gente incrementou o cardápio, baixou o valor do ingresso, trouxe atrações da nossa região aqui que são muito procuradas, né? Inclusive aí nós vamos ter esse ano o Rogério Magrão e banda. Então, a gente está com uma expectativa bem legal para o público das jantas também. Então, a gente vai trabalhar aí para fazer um evento bonito para todo mundo. A gente tem no dia 6/6, que é um sábado à noite, o jantar italiano. Esse, a gente vai ter a animação do musical JN, né? Que é um grupo aí que vai também trazer algo étnico para a gente poder comemorar aí a etnia italiana. No dia 14/6, a gente tem o almoço gaúcho. No almoço gaúcho, a gente tem animação, então, aí do compasso fandangueiro, né? No almoço gaúcho, a gente vende o churrasco. O pessoal vem, compra ficha para pão, para maionese, para salada. Esse tipo de coisa, assim. É como se fosse numa festa no interior, é igual, assim, ao nosso almoço gaúcho. Aí, no dia 20/6, a gente tem o nosso jantar alemão e polonês. Com a animação do Edil Maier e a Juliana. Né? Esse jantar também acontece aí no sábado à noite, né? Seguindo daí, a gente tem no dia que é o feriado aqui do município, dia 24/6, ao meio-dia, o almoço caboclo, que é a nossa feijoada, né? A gente tem todos os anos aí também tem feito a nossa feijoada, o pessoal pode levar para casa, pode vir comer ali, é bem interessante também. E para encerramento, então, a festa junina, que acontece no dia 28/6. A gente começa aí, então, inicia com a Missa dos Santos Vivos, às 2 horas, Depois da missa, a gente vem aqui pro pavilhão, comidas típicas, brinquedo, tudo que envolve a parte da festa junina aí a gente vai ter. E nesse evento a gente tem a animação da banda Geração e o show com o Rogério Magrão e banda.
12: A comissão organizadora da João Pepa 2026 já está comercializando os ingressos para os jantares e almoços da festa. Os ingressos podem ser adquiridos na Casa Paroquial, da Paróquia São João Batista, no Supermercado Belé e no Supermercado Mapique, além da opção online ou pelo WhatsApp 549-8446-4229. Lucas reforça a importância de todos adquirirem o ingresso com antecedência.
14: A gente já tem os pontos de venda aí. A gente tem um WhatsApp para chamar. O pessoal que é de fora pode comprar através do WhatsApp que está ali. É 984-46-4229. Aí os pontos de venda que a gente tem aqui na cidade é ali na Casa Paroquial, no Supermercado Mapique, no Supermercado Belé. A gente tem esses pontos de venda, já pode adquirir para todos os eventos, já tem ingresso para serem adquiridos. Né? O valor do ingresso das jantas é R$ 70,00. Vale frisar que a gente baixou o valor do ingresso nesse ano e incrementou o cardápio. Né? Para ter acessibilidade para todo mundo, para quem quiser vir no evento, poder vir no nosso evento. Daqui a pouco não pode vir nos dois, mas pode vir em um. E aí a gente quer a participação da comunidade. Né? Esse é o mais importante para nós. Do almoço gaúcho, que daí você compra um espeto de carne e compra as outras coisas. Aí no almoço caboclo também é com um ingressozinho. Você vem lá, compra o teu ingresso, pode levar para casa ou pode comer ali.
12: Além da parte gastronômica, a João Pepa leva também o nome dos santos São João, Santo Antônio, São Pedro e São Paulo. O padre José destaca que a parte religiosa também será especial ao longo do mês de junho e convida a todos para participar dos momentos de celebração e agradecimento.
15: Mas não podemos esquecer, já que os santos emprestam o nome, eles também têm que ser homenageados no momento. Então tem a chamada João Pepa, é forte na devoção do povo aqui na região, em todo lugar, né? Então nós teremos sim, a partir do dia 6 até o dia 28, celebrações específicas, né? Então, dia 6 é a abertura com o jantar italiano, já conversamos. A missa não será às 19, mas às 18h30, para que depois o povo tenha tempo de vir, se organizar, se instalar no salão. Então, nesta noite, nós teremos a missa celebrada em italiano. Né? Vamos rezar em italiano, o dialeto, o povo entende, compreende. Então, às 18h30, no domingo, que é dia 14, a missa será a missa gaúcha, na missa crioula, né? Então também com os trajes, o povo já está se organizando, preparando a missa neste sentido. No dia 24, que é o dia de padroeiro, então nós teremos uma quarta-feira, feriado municipal, então a missa às 10 horas, né? Talvez com a possibilidade até da transmissão daqui da Rádio Salete. Então, homenagear, celebrar a vida, a natividade de São João Batista, né? 24 de junho, festa do seu nascimento. E depois, no dia 28, então, culminando com a solenidade, vamos dizer assim, de todos os santos padroeiros da nossa paróquia, das capelas e da matriz. Então, caracterizados como santo de sua capela, nós celebraremos, então, a missa às 14 horas. Depois, teremos, então, um momento festivo no Salão Paroquial.
12: Ao longo destas semanas, muitas pessoas buscam colaborar com a João Pepa, seja através de doações de produtos que possam ser utilizados na elaboração do cardápio, financeiramente, ou até mesmo participam dos trabalhos de organização. Padre José e o Lucas desde já agradecem a todos e orientam os interessados em colaborar.
15: Muitas pessoas já fizeram, em espécie, na secretaria, né? Uns nem querem que seja anunciado, fazem no anonimato, e outros ainda estão buscando fazê-lo. Então, cada um é chamado, cada família, cada comunidade, cada pessoa que quiser fazê-lo, em espécie ou em alimentos não perecíveis, como óleo, como o açúcar, Então, essas coisas que são úteis na cozinha. Dá bastante, né? Porque vocês viram um mês de festa, preparativos, e o gasto é grande. Então, a gente acolhe com muita gratidão e os gestos de generosidade do nosso povo e da nossa gente, que nunca nos faltou quando foram convidados. Então, esse aspecto nós temos que salientar e valorizar. Então, aqueles que quiserem fazê-lo, podem fazê-lo na Secretaria Paroquial ou com algum dos membros do Conselho.
14: É isso, comunicar a gente, né? A parte principal da João Pepa, aí, a João Pepa acontece com a união da comunidade, né? A gente tem o nosso Conselho Paroquial que está à frente da organização e tudo, mas não acontece a festa sem o envolvimento das comunidades e da comunidade aqui do centro nosso de Marcelino, né? Então, quem tiver disponibilidade de vir trabalhar, de vir ajudar nos dias da semana, no dia da festa, deixa, passa lá na paróquia, fala com a Yara, deixa o seu nome, ou vem, fala comigo, fala, tem mais gente para falar, né? Sabe que as pessoas do conselho, né? Fala com a gente, ó, tenho disponibilidade de ir lá trabalhar, de ajudar, a gente vai ficar muito grato, porque a gente precisa de pessoas para ajudar também, né?
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12: Meio-dia, 17 minutos, com a chegada das temperaturas mais baixas, a Prefeitura Municipal de Viadutos deu início à campanha do Agasalho 2026, promovida pela Secretaria Municipal de Assistência Social e o CRAS. A campanha já está em andamento com o objetivo de arrecadar roupas de inverno, cobertores e calçados em bom estado para famílias em situação de vulnerabilidade social. As doações podem ser entregues em horário de expediente junto ao CRAS de Viadutos. O secretário da Assistência Social de Viadutos, ou a secretária Claire Schiavo Beber, destaca a importância deste ato de solidariedade, principalmente com aquelas pessoas e famílias que enfrentam algum tipo de dificuldade para adquirir itens de inverno. Também são aceitos móveis para o quarto, como camas, roupeiros e até mesmo colchões, destaca a secretária, desde que estejam em estado de bom uso.
16: Hoje queremos conversar com vocês sobre um gesto simples, mas que faz uma enorme diferença: a solidariedade. A administração municipal, através da Secretaria de Assistência com o CRAS, está lançando a campanha do Agasalho 2026. Estamos contando com a ajuda de todos os munícipes para aquecer o inverno das famílias em vulnerabilidade do nosso município. Com a chegada do frio, muitas pessoas enfrentam dificuldades para se manter aquecidas. Entre essas pessoas, temos também as crianças, os idosos, adolescentes. Nesse momento, queremos pedir a colaboração da comunidade para que façam as doações de roupas, casacos, blusas, calçados, e também pedimos para quem estiver se desfazendo de camas, de colchão, travesseiros, roupa de cama, mas sempre que, né, estejam em condições de uso, né? Pedimos, então, para que entrem em contato com a gente na secretaria, com nós, que a gente, então, que nós vamos estar destinando, então, essas roupas, a cama, enfim, o colchão para quem precisa.
12: A campanha será realizada até o final do mês de julho. Claire informa também que estão sendo aceitas doações de materiais e utensílios de cozinha, que também são procurados por famílias necessitadas.
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16: Pedimos, então, que essas doações sejam entregues na Secretaria de Assistência Social, horário normal, enfim. Essa campanha inicia agora e vai até, então, final de julho. Então, pedimos para quem tiver alguma coisa sobrando, que não ocupa mais, que esteja em bom estado de uso, que faça então essa doação, que assim mais gente poderá estar usando. Pedimos também, se alguém tiver material de coisas de cozinha, como se fosse panelas, talheres, enfim, que também a gente sempre tem pedidos das famílias, se a gente pudesse, tivesse esse tipo de material. Então, já vamos fazer então essa campanha do agasalho e pedimos então também para quem, se alguém tiver essas coisas que talvez, né, não vai fazer falta, não estão mais ocupando, então que podem trazer até a Secretaria de Assistência que estaremos recebendo então.
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12: Boletim com a previsão do tempo e da temperatura. Vamos às informações com a Clima Tempo.
18: Neste sábado, o dia começa com atenção para chuva forte em algumas áreas do país. Os maiores destaques ficam para Salvador e o Recôncavo Baiano, onde há risco de chuva volumosa devido à atuação de ventos úmidos vindos do oceano e a circulação marítima. No sul do país, em grande parte de Santa Catarina, sul, interior, sudoeste, litoral e leste do Paraná, as pancadas de chuva seguem ocorrendo já desde cedo e ao longo da manhã, de maneira moderada a forte, além de pontos do extremo norte, nordeste, serra e áreas do litoral norte gaúcho, onde também podem ocorrer de maneira moderada a forte. Em alguns pontos da Costa Doce, interior, demais áreas da faixa litorânea gaúcha e região metropolitana de Porto Alegre, também há previsão de chuva, porém de maneira mais fraca. Ao longo do dia, as instabilidades perdem força, mas ainda devem seguir ocorrendo de maneira mais fraca e isolada em algumas áreas da região. Em relação às temperaturas para este sábado, máxima de 21 graus em São Paulo, 24 em Belo Horizonte, 26 no Rio, 27 em Salvador e em Palmas, calor de até 33 graus. Já no domingo, a tendência de diminuição da chuva no sul e em parte do sudeste.
12: Nesse momento, em Marcelino Ramos, tempo bom, céu com um pouco de nebulosidade localizada, temos abertura de sol entre nuvens. E a temperatura agora na Praça Padre Basso atinge 20 graus Celsius.
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12: Meio-dia, 23 minutos. 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A Rádio Salete apresentou a edição de hoje do Jornal do Meio Dia, que voltará ao ar segunda-feira neste mesmo horário. A todos um bom final e começo de semana. Boa tarde.
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8: 12 horas e 24 minutos.
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0: Meio-dia, 25 minutos. Boa tarde, ouvintes. Estamos abrindo nesse momento aqui pela Salete FM a hora dos avisos neste sábado. 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
7: Meio-dia, 33 minutos. 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Apresentamos pela Salete FM a Hora dos Avisos, que voltará ao ar segunda-feira, neste mesmo horário. A todos um bom final e começo de semana. Boa tarde.
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9: 12 horas e 36 minutos.

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1: 12 horas e 50 minutos.
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0: Ao menos 7 pessoas morrem em acidentes de trânsito no Rio Grande do Sul em um intervalo de 9 horas.
1: Paulista e colombiana vencem meia maratona internacional de Porto Alegre em prova com quebra de recorde.
0: Corpo do cantor e compositor Pedro Hortaça é sepultado em São Luís Gonzaga nas Missões.
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0: Muito boa tarde, agora é meio-dia, 51 minutos.
1: A temperatura é de 19 graus na capital.
0: Ao menos 7 pessoas morreram em acidentes de trânsito no Rio Grande do Sul entre a noite de sexta e a madrugada deste sábado. Em Lajeado, no Vale do Taquari, um jovem de 19 anos e uma passageira que não teve a idade divulgada morreram após o carro em que estavam sair da pista e bater em uma árvore no quilômetro 74 da RS-130. O acidente aconteceu por volta de 2h30 da madrugada.
1: Em Porto Xavier, no Noroeste, uma caminhonete saiu da pista na BR-392 por volta de 1h deste sábado. O motorista, de 31 anos, morreu no local. O carro bateu contra pedras no quilômetro 79. Outros 4 acidentes com morte aconteceram durante a noite de sexta em Palmares do Sul, no litoral norte, Mostardas, no litoral sul, Capela de Santana, no Vale do Caí e também em Viamão, na região metropolitana.
0: Temperatura de 19 graus em Porto Alegre, 17 em Caxias do Sul e 18 em Santa Maria, Passo Fundo, Rio Grande e Pelotas. Leocon atualiza a previsão do tempo para as próximas horas.
3: E à tarde deste sábado, projeta aí algumas aberturas boas de sol sobre grande parte do estado. Não vai, digamos assim, trazer nenhum calorão, mas vai dar um leve aquecimento, pelo menos até por volta das 15 horas. Depois as temperaturas caem, e caem muito rápido. E na entrada da noite de sábado para domingo, especialmente madrugada de domingo, vamos ter um pouco mais de frio por aqui. Fiquem atentos, se preparem. Não deve ter chuva também para domingo, que vai continuar tendo um clima ameno por aqui.
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1: 13 mil corredores participaram nessa manhã da Meia Maratona Internacional de Porto Alegre. No feminino, a colombiana Laura Manuela Espinosa, de 26 anos, quebrou o recorde da prova. O repórter Leonardo Martins tem mais detalhes.
5: Ela completou o trajeto de 21 quilômetros com o tempo de 1 hora, 14 minutos e 34 segundos. No masculino, o vencedor foi o paulista Fernando Rodrigues, de 27 anos. Ele alcançou a linha de chegada em 1 hora, 4 minutos e 38 segundos. Durante a largada, às 6h30 da manhã, os atletas enfrentaram frio e chuva. Ao longo da manhã, também ocorreram as provas rústicas de 5 e 10 quilômetros e a Maratona Kids, voltada para a criançada.
0: A Maratona de Porto Alegre, com percurso de 42 quilômetros, será amanhã. A largada está prevista para 6 horas da manhã na Avenida Diário de Notícias, na Zona Sul. 10 mil corredores estão inscritos. O trajeto passa pela Orla, Centro Histórico e outros bairros da cidade, o que provoca bloqueios para veículos. O repórter Leandro Rodrigues tem essa e outras informações de trânsito.
6: Os bloqueios começam hoje, às 9 da noite. Primeiro na Diário de Notícias, em ambos os sentidos. A partir das 5 da manhã de domingo, a Edivaldo Pereira Paiva e o cruzamento da Augusto de Carvalho com o Loureiro da Silva também vai ter bloqueio. A partir das 6 da manhã, o trânsito é desviado da Avenida Padre Cacique pelas avenidas Pinheiro Borda e Taquari. Na Icaraí, o desvio é pela Coronel Claudino e pela Tamandaré. No centro, a partir das 6 da manhã,

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1: O governo federal determinou o bloqueio de 22 bilhões e 100 milhões de reais do orçamento deste ano. O ministério mais afetado é o da Defesa, com corte de 4 bilhões e 300 milhões de reais. Na sequência está o Ministério das Cidades, com 3 bilhões e 300 milhões, e da Educação, com 1 bilhão e 600 milhões de reais a menos. A medida também reduziu em 4 bilhões e 900 milhões de reais o recurso para emendas parlamentares. O detalhamento foi publicado no Diário Oficial da União na noite de ontem. Este é o segundo corte confirmado em 2026. O primeiro, de 1 bilhão e 600 milhões de reais, ocorreu em março.
2: A União prorrogou até o fim de julho a isenção de impostos sobre venda e importação de querosene de aviação e biodiesel. A medida faz parte de um pacote de ações para conter a alta dos combustíveis, motivada pelo aumento do preço do petróleo por conta da guerra no Oriente Médio. A isenção havia sido anunciada em abril e tinha validade inicial até 31 de maio.
1: A Receita Federal recebeu 44.498.000 declarações do Imposto de Renda. O prazo terminou ontem. Entre os documentos enviados, 56% têm imposto a restituir. As declarações voltam a ser recebidas apenas na segunda-feira com multa pelo atraso. O valor mínimo é de R$ 165,74, mas pode chegar até 20% do imposto devido. Ao menos 2 milhões de contribuintes devem cair na malha fina, o que representa cerca de 5% de todos os declarantes. Agora em Porto Alegre, 19 graus, 12 horas e 58 minutos.
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2: Termina amanhã o prazo para a entrega da Declaração Anual do Simples Nacional por microempreendedores individuais. O envio deve ser feito pelo Portal do Empreendedor. O documento reúne informações sobre o faturamento ao longo de 2025 e indica se houve contratações no período. A declaração é obrigatória para manter o CNPJ regular.
1: Um homem morreu após um confronto com policiais civis na manhã de hoje, na zona norte de Porto Alegre. A troca de tiros aconteceu durante uma operação para investigar um assassinato ocorrido na madrugada na Vila Santo André. Segundo a Polícia Civil, dois homens que estavam numa casa reagiram e atiraram contra os agentes. Um deles foi preso e outro foi baleado. Ele fugiu de carro, mas foi encontrado morto nas proximidades da arena. Duas armas foram apreendidas e uma terceira foi jogada no Guaíba. A investigação apura a participação dos dois no homicídio registrado horas antes.
2: Duas pessoas foram presas nessa madrugada em Passo Fundo por suspeita de matar um homem com golpes de machado. Um morador do bairro Operária viu a dupla abandonar o corpo envolto em sacos plásticos. A Brigada Militar usou imagens de câmeras de segurança para identificar os suspeitos. Um deles, de 26 anos, confessou que matou a vítima após uma discussão por drogas. O segundo suspeito, de 21 anos, ajudou na ocultação do corpo. A vítima não foi identificada. Em instantes, caso suspeito de ebola é registrado em São Paulo.
1: O corpo do cantor e compositor Pedro Hortaça, ícone da música nativista e missioneira, foi sepultado nesta manhã no Cemitério Público Municipal de São Luís Gonzaga, nas Missões. Ele morreu na madrugada de ontem, aos 83 anos, após complicações de uma cirurgia em Ijuí, no Noroeste. O velório começou na cidade ainda na manhã de sexta. À tarde, o corpo foi levado para São Luís Gonzaga, terra natal de Hortaça, onde foi velado na Câmara de Vereadores. A despedida teve a presença de familiares, artistas e fãs. Ele era considerado um dos troncos missioneiros, junto de Noel Guarani, Senair Maiká e Jaime Caetano Brau. O governo do estado decretou luto oficial de 3 dias.
2: Um caso suspeito de ebola é investigado em São Paulo. O paciente é um homem de 37 anos que apresenta sintomas típicos da doença, como febre, e visitou a República Democrática do Congo recentemente. O país é o foco do surto da doença no continente africano. Ele está internado em estado grave e em isolamento em um hospital paulista. Ainda não há confirmação laboratorial de ebola.
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2: A próxima edição será amanhã, ao 12:50. Boa tarde.
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4: 13:01.
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1: E a hora certa.
2: 13 horas e 14 minutos.
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1: 13:24.
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1: 13:36.
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2: 13 horas e 48 minutos.
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1: 14 horas e 6 minutos.
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1: 14 horas e 19 minutos.
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3: 14 horas e 31 minutos.
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0: E a hora certa.
1: 14:44.
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0: E a hora certa.
1: 14:58.
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2: 15 horas e 10 minutos.
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1: E a hora certa.
2: 15 horas e 24 minutos.
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0: E a hora certa.
1: 15:37.
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4: Tiaguinho, sábado e domingo é só dela. Ô Felipe, mas e o resto da semana?
5: Vou explicar.

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0: E a hora certa.
1: 15:49.
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0: E a hora certa.
1: 16:02.
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0: Valeu.
1: Obrigado!
2: Onde vai ser? Danilo e Davi, que Deus abençoe esse projeto.
0: Obrigado demais, meus irmãos.
2: Esse primeiro projeto.
3: Deus abençoe.
0: De verdade.
2: Beijão, meninas.

0: E a hora certa.
1: 16:15.
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1: E a hora certa.
2: 16:30.
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0: E a hora certa.
1: 16:41.
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0: E a hora certa.
1: 16:54.
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0: E a hora certa.
1: 17:08.
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2: Olá, amigo! Olá, amiga! Esta é a Rádio Salete 100.3 FM. A partir de agora, a gente chega para fazer companhia para vocês, trazendo a moda sertaneja. Também o sertanejo universitário. É o nosso programa que está começando. Aumenta o volume do aplicativo, porque nós estamos chegando para trazer muita música para você. Música.

0: Aí na hora que eu fui salvar o contato, tinha uma foto dela com o namorado. Mas aí não adiantou. Foi.
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4: E a hora certa.
5: 17 horas e 22 minutos.
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7: É a 100.3 FM. E eu, Jean Fabiano, fazendo companhia com a música sertaneja. Aquele abraço. Obrigado pela companhia.
8: Um, dois. Ah, tá valendo?

0: Atlântida.
1: E a hora certa. 17:33.
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3: Você que está chegando agora, aquele abraço. Esta é a Rádio Salete 100.3 FM. Manda um zap pra cá, 981-17-9296. Você que é de fora aqui do Rio Grande do Sul, não esqueça, DDD 54, 100.3 FM e o programa Sertanejo.

0: Manja muito.
1: E a hora certa.
2: 17 horas e 47 minutos.

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Salete, estamos aí com o nosso programa Sertanejo. Aquele abraço, a música não para, tá chegando mais música pra você.

0: E a hora certa.
1: 18:22.
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4: Todo dia, toda hora, 24 horas por dia, nós estamos aí os 7 dias da semana fazendo companhia pra vocês. Mais música sertaneja agora. Aquele abraço, tudo de bom!

0: hoje, hein? Só hoje.
1: Valeu, safadão!
2: E a hora certa.
3: 18:35. 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
4: Você está acompanhando a Rádio Salete 100.3 FM. A fim de mandar uma mensagem pra gente, 981-17-9296. Você que está acompanhando a nossa programação pelo rádio tradicional, aquele abraço. A música sertaneja não para.

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1: E a hora certa.
2: 18:46.
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3: Você do Rio Grande do Sul, você de Santa Catarina, que nos acompanha pelo rádio tradicional, você deste mundão afora que se liga conosco pela internet, aquele abraço. Tá chegando mais um bloco musical, tudo de bom.

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0: E a hora certa.
1: 18:56.
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4: Esta é a Rádio Salete de Marcelino Ramos e o nosso programa dedicado à música sertaneja. Vamos trazendo mais um bloco musical no programa. Tudo de bom.

Carelli a pedido da família. Quinto mês de falecimento de Arlindo Bergamo a pedido da família. Terceiro ano de falecimento

0: Jesus Cristo, o amor do Pai e a comunhão do Espírito Santo estejam sempre convosco.
1: Bendito seja Deus, no amor de Cristo.
0: Queridos irmãos e irmãs, bem-vindos novamente à nossa comunidade, nesta celebração em que celebramos o Espírito de estarmos aqui unidos, é o Espírito de união, de comunidade que a Trindade nos ensina. E para bem fazê-lo, peçamos a Deus perdão dos nossos pecados e das nossas faltas.

nas intenções enunciadas, rezemos pela paz no mundo. Deus nosso Pai, enviando ao mundo a palavra da verdade e o Espírito Santificador, revelastes o vosso admirável mistério. Concedei-nos na profissão da verdadeira fé reconhecer a glória da Trindade e adorar a unidade na sua onipotência. Por nosso Senhor Jesus Cristo, vosso Filho, que é Deus e convosco vive e reina na unidade do Espírito Santo por todos os séculos dos séculos.

0: Leitura do livro do Êxodo. Naqueles dias, Moisés levantou-se, quando ainda era noite, e subiu ao monte Sinai, como o Senhor lhe havia mandado, levando consigo as duas tábuas de pedra. O Senhor desceu na nuvem e permaneceu com Moisés, e este invocou o nome do Senhor. Enquanto o Senhor passava diante dele, Moisés gritou: Senhor, Senhor, Deus misericordioso e clemente, paciente, rico em bondade e fiel. Imediatamente, Moisés curvou-se até o chão e, prostrado por terra, disse: Senhor, se é verdade que gozo de teu favor, peço-te, caminha conosco. Embora este seja um povo de cabeça dura, perdoa nossas culpas e nossos pecados e acolhe-nos como propriedade tua. Palavra do Senhor.
1: Graças a Deus.

0: dónde estás.
1: A vós louvor, honra e glória eternamente.
0: E superior aos querubins vos assentais.
1: A vós louvor, honra e glória eternamente.
0: Sede bendito no celeste firmamento.

0: segunda carta de São Paulo aos Coríntios. Irmãos, alegrai-vos, trabalhai no vosso aperfeiçoamento, encorajai-vos, cultivai a concórdia, vivei em paz, e o Deus do amor e da paz estará convosco. Saudai-vos uns aos outros com o beijo santo. Todos os santos vos saúdam. A graça do Senhor Jesus Cristo, o amor de Deus e a comunhão do Espírito Santo estejam com todos vós. Palavra do Senhor.
1: Graças a Deus. Aleluia, aleluia, aleluia.

0: O Senhor esteja convosco.
1: Ele está no meio de nós.
0: Proclamação do Evangelho de Jesus Cristo segundo João.
1: Glória a vós, Senhor.
0: Deus amou tanto o mundo que deu o seu Filho unigênito para que não morra todo o que nele crer, mas tenha a vida eterna. De fato, Deus não enviou o seu Filho ao mundo para condenar o mundo, mas para que o mundo seja salvo por ele. Quem nele crê não é condenado, mas quem não crê já está condenado, porque não acreditou no nome do Filho unigênito. Palavra da salvação. Queridos irmãos e irmãs, queridos radiovintes, após termos celebrado o tempo pascal, dentro do tempo comum, na segunda parte do tempo comum, a primeira grande

Porque poderíamos nos perguntar se toda a celebração nós recordamos da Trindade Santa. A Igreja propõe um dia especial para recordarmos as três pessoas. Porque traz e faz sentido aquilo que nos congrega aqui como irmãos e irmãs, como comunidade. A Trindade Santa, o Pai, o Filho e o Espírito Santo, antes de tudo, é o modelo a ser imitado de vida comunitária. Entre as três pessoas, não há, vamos dizer assim, superioridade, porque as três pessoas se complementam. Nenhuma pessoa anula a outra da Trindade Santa. Por isso, eles são um modelo para que também nós vivamos desta maneira, imitemos o espírito de verdadeira fraternidade. Talvez alguém possa dizer, mas eles são um só Deus em três pessoas, mas isso não afeta o espírito, vamos dizer assim, daquilo que Jesus veio nos mostrar, da humildade, da simplicidade, da reciprocidade, do respeito que deve haver entre os membros de uma comunidade. Eu diria assim, a primeira comunidade começa com a família, depois aqui esta partilha grande que fazemos. Por isso é importante a gente olhar. A missão que cada um tem é específica da Trindade Santa. Ao Pai atribuímos a criação de tudo, inclusive a criação do gênero humano, quando Ele nos fez a sua imagem e semelhança. Ele que veio criar todas as coisas. E ao criar o ser humano também, faz com que seu Filho Jesus Cristo, gerado pelo Espírito Santo no ventre da Virgem Maria, assuma esta condição.

nos fez imagem e semelhança sua. Ao Filho é atribuída a redenção. Justamente, assumindo a carne humana, em tudo, nos diz a Sagrada Escritura, em tudo exceto no pecado, vem para nos redimir do pecado original, da desobediência de dita Adão e Eva lá atrás, para nos reconduzir ao paraíso novamente, nos reconduzir como filhos e filhas de Deus, um dia a casa eterna, casa de onde nós não deveríamos ter saído. Porém, Jesus vem assumir a fraqueza humana em sua carne. Acompanhamos durante a quaresma os passos de Jesus, a sua opção, a sua dedicação, o seu amor pelo gênero humano para nos resgatar. Então veio nos redimir. Ao Espírito Santo atribuímos a santificação. Poucos dias celebramos Pentecostes, a grande solenidade da vinda do Espírito Santo derramado, dado a nós. E com a vinda do Espírito Santo nasce então a Igreja como sinal de unidade, da verdadeira fraternidade que deve seguir os passos da Trindade Santa. Eu dizia, é um grande ensinamento a todos nós, porque aí também devemos caminhar, ter paciência como Deus teve e tem paciência conosco todos os dias, diante das nossas falhas, nossas quedas, nossos pecados. Termos também paciência, que nem todos tenham mesmo, talvez o mesmo discernimento. Cada um tem o seu jeito, cada um tem sua maneira. Mas se aqui estamos é porque o Espírito de Deus é dom dado a todos nós para nos erguer quando caímos, quando falhamos. Por isso eu dizia, a Igreja, a comunidade da qual você, eu, fazemos parte, deve espelhar-se na vivência, na convivência da Santíssima Trindade. Dizia no começo, nenhum anula o outro, nenhum é mais importante do que o outro, porque formam unidade, não uniformidade, unidade, que respeita cada um com seu jeito, com seus dons. Assim também nós devemos aprender na vida comunitária. Sabemos que não é fácil. Comunidade é o lugar do acolhimento de pessoas imperfeitas, que somos todos nós. Não é o lugar das pessoas perfeitas, porque não existem pessoas perfeitas. Devemos sim nos aproximar da perfeição na vivência, na prática da caridade, da fraternidade.

E é assim que o Espírito Santo quer nos conduzir, como comunidade, como igreja, de povo, de filhos e filhas de Deus. Adorar a Trindade, adorar as três pessoas num só Deus, dizia Santo Agostinho, é um gesto profundo de amor. Desrespeitar as pessoas da Trindade deve ser temeridade. Amá-las e acolhê-las significa a santificação e a salvação de todos nós. É um mistério que humanamente, teologicamente, seja, ninguém consegue explicar, porque não cabe no nosso intelecto, no nosso ser racional, não. Ela é muito maior do que isso. Tão grande que muitas vezes ela se torna tão pequena que quando olhamos para estas situações que eu acabei de citar, a criação, a redenção e a salvação, percebemos um Deus tão próximo de nós, tão perto de nós, tão dentro de nós. Quando temos Deus longe, nas alturas, um Deus abstrato, é difícil entender e compreender. Mas quando temos a convicção, a certeza de que Ele está dentro de cada um de nós também, está aqui quando celebramos a Eucaristia, quando nos alimentamos de Sua Palavra, sentimos este Deus perto de nós, próximo de nós, junto de nós. Por isso, queridos irmãos e irmãs, meditemos também neste sentido de vida comunitária. Tenhamos sempre em mente a Trindade Santa como modelo.

0: Louvado seja nosso Senhor Jesus Cristo. Creio em Deus Pai Todo-Poderoso.
1: Céu e terra, em Jesus Cristo, seu único Filho,
0: nosso Senhor,
1: que foi concebido pelo poder do Espírito Santo, nasceu da Virgem Maria, padeceu sob Pôncio Pilatos, foi crucificado, morto e sepultado, desceu à mansão dos mortos, ressuscitou ao terceiro dia, subiu aos céus, está sentado à direita de Deus Pai Todo-Poderoso, de onde há de vir julgar os vivos e os mortos. Creio no Espírito Santo, na Santa Igreja Católica, na comunhão dos santos, na remissão dos pecados, na ressurreição da carne, na vida eterna. Amém.
0: A Deus, que sempre ouve a oração sincera do coração de seus filhos, apresentemos as nossas preces comunitárias e juntos rezemos.
1: Ouvi-nos, ó Deus, uno e trino.

0: na unidade, imagem viva do mistério da Santíssima Trindade, rezemos ao Senhor.
1: Ouvi-nos, ó Deus, uno e trino.
0: Pelos governantes, para que se promovem a liberdade religiosa e é capaz de defender sempre a dignidade da vida humana, rezemos ao Senhor.
1: Ouvi-nos, ó Deus, uno e trino.

0: Ouvi-nos, ó Deus unitrino.
1: Ó Deus de bondade, atendei as nossas preces e concedei-nos que, por meio da nossa oração contínua e confiante, vivamos cada vez mais unidos ao vosso mistério de amor, por Cristo nosso Senhor.

0: Orai, irmãos e irmãs, para que este meu e vosso sacrifício seja aceito por Deus Pai Todo-Poderoso.
1: Receba, ó Senhor, por tuas mãos esse sacrifício, para a glória do seu nome, para o nosso bem e de toda a Santa Igreja.
0: Senhor nosso Deus, nós vos pedimos, santificai pela invocação do vosso nome esta nossa humilde oferenda, e por meio dela tornai-nos uma dádiva perene para vós, por Cristo nosso Senhor.
1: Amém.
0: O Senhor esteja convosco.
1: Ele está no meio de nós.
0: Corações ao alto.
1: Nosso coração está em Deus.
0: Demos graças ao Senhor nosso Deus.
1: É nosso dever e nossa salvação.
0: Na verdade, é digno e justo. É nosso dever e salvação dar-vos graça sempre em todo lugar, Senhor Pai Santo, Deus Eterno e Todo-Poderoso. Com vosso Filho Unigênito e o Espírito Santo, sois um só Deus e um só Senhor. Não uma única pessoa, mas três pessoas num só Deus. Tudo o que revelastes e nós cremos a respeito de vossa glória, atribuímos sem diferença ao Filho e ao Espírito Santo. Portanto, proclamando nossa fé em vossa verdadeira e eterna divindade, adoramos cada uma das pessoas na mesma natureza e igual majestade. Por isso vos louvam os anjos e os arcanjos, os querubins e os serafins, que não cessam de proclamar todos os dias, cantando a uma só voz.

0: Na verdade, vós sois santo, ó Deus do universo, e tudo o que criastes proclama o vosso louvor, porque por Jesus Cristo, vosso Filho e Senhor nosso, e pela força do Espírito Santo, dais vida e santidade a todas as coisas, e não cessais de reunir para vós um povo que vos ofereça em toda parte do nascer ou pôr do sol um sacrifício perfeito. Por isso, ó Pai, nós vos suplicamos, santificai pelo Espírito Santo as oferendas que vos apresentamos para serem consagradas, a fim de que se tornem o corpo e o sangue de vosso Filho, nosso Senhor Jesus Cristo, que nos mandou celebrar estes mistérios.
1: Enviai o vosso Espírito Santo.
0: Na noite em que ia ser entregue, Jesus tomou o pão, pronunciou a bênção de ação de graças, partiu e o deu a seus discípulos, dizendo: tomai todos e comei. Isto é o meu corpo, que será entregue por vós.

Do mesmo modo, no fim da ceia, ele tomou o cálice em suas mãos, pronunciou a bênção de ação de graças e o deu a seus discípulos, dizendo: Tomai todos e bebei. Este é o cálice do meu sangue, o sangue da nova e eterna aliança, que será derramado por vós e por todos para a remissão dos pecados. Fazei isto em memória.

0: Anunciamos, Senhor, a vossa morte e proclamamos a vossa ressurreição. Vinde, Senhor Jesus.
1: Celebrando agora, ó Pai, o memorial da paixão redentora do vosso Filho, da sua gloriosa ressurreição e ascensão ao céu, e enquanto esperamos sua nova vinda, nós vos oferecemos em ação de graças este sacrifício vivo e santo.
0: Aceitai, ó Senhor, a nossa oferta.
1: Olhai com bondade a oblação da vossa Igreja. Reconhecei nela o sacrifício que nos reconciliou convosco. E concedei que, alimentando-nos com o corpo e o sangue do vosso Filho, repletos do Espírito Santo, nos tornemos em Cristo um só corpo e um só Espírito.
0: O Espírito nos una num só corpo.
1: Que o mesmo Espírito faça de nós uma eterna oferenda para alcançarmos a herança com os vossos eleitos, a Santíssima Virgem Maria, Mãe de Deus, São José, seu Esposo, os vossos santos apóstolos e gloriosos mártires e todos os santos que não cessam de interceder por nós na vossa presença.
0: Fazei de nós uma perfeita oferenda.
1: E nós vos suplicamos, Senhor, que este sacrifício da nossa reconciliação estenda a paz e a salvação ao mundo inteiro. Confirmai na fé e na caridade a vossa Igreja, que caminha neste mundo, com o vosso servo, o Papa Leão XIV, o nosso Bispo Ademir, com os bispos do mundo inteiro, os presbíteros e diáconos, os outros ministros e o povo por vós redimido. Atendei propício às preces desta família que reunistes em vossa presença e reconduzi a vós, Pai de misericórdia, todos os vossos filhos e filhas dispersos pelo mundo inteiro.
0: Lembrai-vos, ó Pai, da vossa Igreja.
1: Acolhei com bondade no vosso reino os nossos irmãos e irmãs que partiram desta vida e todos os que morreram na vossa amizade. Unidos a eles, esperamos também nós saciar-nos eternamente da vossa glória, por Cristo Senhor nosso. Por Ele dais ao mundo todo o bem e toda a graça. Por Cristo, com Cristo e em Cristo, a vós, Deus Pai Todo-Poderoso, na unidade do Espírito Santo, toda honra e toda glória.

0: iluminados pela força, a luz do Espírito Santo, a força transformadora do Evangelho, ousamos também nós rezar como o próprio Cristo nos ensinou. Pai nosso
1: que estás no céu, santificado seja o vosso nome. Venha a nós o vosso reino. Seja feita a vossa vontade, assim na terra como no céu. O pão nosso de cada dia nos dai hoje. Perdoai as nossas ofensas, assim como nós perdoamos a quem nos tem ofendido. E não nos deixeis cair em tentação, mas livrai-nos do mal.
0: Livrai-nos de todos os males, ó Pai, dai-nos hoje a vossa paz. E ajudados pela vossa misericórdia, sejamos sempre livres do pecado e protegidos de todos os perigos, enquanto vivendo a esperança, aguardamos a vinda do Cristo Salvador.
1: Vosso é o reino, poder e a glória para sempre.
0: Senhor Jesus Cristo, que dissestes aos vossos apóstolos: eu vos deixo a paz, eu vos dou a minha paz. Não olheis os nossos pecados, mas a fé que anima a vossa igreja. Dai-lhe, segundo o vosso desejo, a paz e a unidade. Vós que sois Deus com o Pai e o Espírito Santo.
1: Amém.
0: A paz do Senhor esteja sempre convosco.
1: O amor de Cristo nos uniu.

0: porque sois filhos e filhas de Deus, enviou aos vossos corações o Espírito do seu Filho que clama, Abá, ó Pai. Felizes os convidados para a ceia do Senhor. Eis o Cordeiro de Deus, aquele que tira todo o nosso pecado e o pecado do mundo.
1: Sou digno de que entreis em minha morada. Mas dizei uma palavra e serei salvo.
0: Que o corpo e o sangue de Cristo nos guardem para esta e para a vida eterna.

0: proclamando nossa fé na Trindade eterna e santa e na sua indivisível unidade, nós vos pedimos que a comunhão deste sacramento nos sirva para a saúde do corpo e da alma, por Cristo nosso Senhor.
1: Amém.
0: Ave Maria, cheia de graça, o Senhor é convosco. Bendita sois vós entre as mulheres,
1: e bendito é o fruto do vosso ventre, Jesus.
0: Santa Maria, Mãe de Deus,
1: rogai por nós, pecadores, agora e na hora de nossa morte. Amém.
0: Nossa Senhora da Salete, reconciliadora dos pecadores,
1: rogai sem cessar por nós que recorremos a vós.
0: São João Batista,
1: rogai por nós.
0: Podem assentar-se um instante, alguns avisos. Amanhã, dia 31 de maio, missa no Santuário, às 10 horas, Santuário Nossa Senhora da Salete. Também para a nossa paróquia, inicia os festejos da 35ª João Pepa, né? São João, Santo Antônio, São Pedro e São Paulo, santos populares da nossa devoção. Então, teremos acontecimentos importantes durante este mês. Mas antes, lembrar, no dia 2, terça-feira, às 14 horas, missa nos Navegantes, 15 horas, Nossa Senhora do Caravaggio, e na Matriz, às 18 horas. Dia 3, quarta-feira, às 14 horas, Nossa Senhora, perdão, às 19 horas, missa na comunidade São Sebastião da Linha Estreito. Quinta-feira próxima é a solenidade de Corpus Christi, é um dia feriado, mas para nós um dia santo. Então nós teremos aqui na Igreja Matriz, às 8 horas, a missa, às 9 horas, na comunidade Nossa Senhora das Graças, Susana, e às 10 horas, missa e festa na comunidade da Linha São Paulo, já uma festa tradicional com a bênção do Santíssimo, a procissão. No dia 5, sexta-feira, às 14 horas, Santa Bárbara. E no dia 6, então, sábado, inicia a grande festa no Salão Paroquial, o Salão da João Pepa. Teremos às 18h30, sábado próximo, portanto, a missa será às 18h30, aqui na Igreja Matriz, com transmissão da Rádio Salete, e a missa será rezada em italiano. Então, quem é italiano, vamos preparando o nosso italiano, participar, celebrar. Talvez alguém possa dizer, mas ninguém vai entender, quando os nossos italianos, alemães, poloneses vieram para o Brasil, também se sentiram assim. Falavam, ninguém compreendia. Mas Pentecostes vai fazer com que a gente entenda, né? Recupere aquilo um pouco, a nossa tradição. Então, sábado próximo, a missa em italiano, com os cantos também italianos. E às 20 horas, abertura da João Pepa no Salão Paroquial, protocolo de acolhimento das autoridades e, sobretudo, aqueles que virão celebrar, festejar conosco. E logo após, então, o jantar italiano, que nós já expusemos pelos cartazes, pelo Portal Salete, pela Rádio Salete. Então, hoje também nossos membros do Conselho estiveram na rádio e difundiram os cardápios de cada etnia, de cada noite. Então, convidamos aqueles que ainda não adquiriram o seu ingresso. Temos à disposição ainda com os membros do Conselho, então na Secretaria Paroquial, nos mercados Belé e Mapique, os ingressos estão à venda. Para o dia 9, terça-feira, às 18 horas, missa na Matriz, e 19 horas, Santa Maria Goretti. No dia 13, não haverá missa na Matriz, então à noite é o sábado. A missa será no domingo, dia 14, às 10 horas, e a missa gaúcha, a missa crioula. Também conclamamos os gaúchos, gaúchas, podem vir pilchados, os cantos também tem esta mesma conotação. Então, dia 14. E logo após, então, o almoço gaúcho, churrasco de suíno, churrasco de gado e aquilo que sempre acompanha os nossos almoços nas nossas festas. No dia 24, que é feriado municipal, na quarta-feira, feriado do nosso padroeiro, natividade de São João Batista, teremos a missa aqui na Igreja Matriz, às 10 horas. E logo após, então, a feijoada, recordando a etnia cabocla. Esqueci de falar, no dia 20, sábado, o jantar alemão e polonês. Então, a missa também às 18h30. E no grande dia de encerramento, dia 28, domingo, a missa será às 14 horas, a missa sertaneja. As comunidades trarão seus santos padroeiros caracterizados, isto é, vivos, né? Alguém da comunidade representa, já se tornou uma tradição, né? Então, vamos fazer uma festa bonita recordando os nossos santos padroeiros. Desde já, em nome do Conselho Administrativo da Paróquia, a gente, da Matriz, agradecemos o trabalho, a entrega de todos aqueles que também estão fazendo o seu trabalho, a sua doação na cozinha, nos trabalhos e assim por diante. Para esta semana, certamente, nós do Conselho passaremos nas comunidades, nas casas aqui na Matriz, aqueles que quiserem doar açúcar, leite, azeite, produtos não perecíveis para auxiliarem na cozinha, nós agradecemos. Ou quem quiser trazer espontaneamente na secretaria, também nós agradecemos do fundo do coração. Então, obrigado a vocês todos que estão trabalhando, o Conselho Incansável. Obrigado a vocês que também vão participar e fazer a diferença na 35ª João Pepa, festa da nossa paróquia, e 98 anos da festa em honra a São João Batista. E agora, de pé, invoquemos sobre nós a bênção de Deus. O Senhor esteja convosco.
1: Ele está no meio de nós.
0: Deus Todo-Poderoso vos livre sempre de toda a adversidade e derrame benigno sobre vós os dons da sua bênção. Torne os vossos corações atentos à sua palavra, a fim de que transbordeis de alegria divina.
1: Amém.
0: Assim, abraçando o bem e a justiça, possais correr sempre pelo caminho dos mandamentos divinos e tornar-vos coerdeiros dos santos.
1: Amém.
0: E a bênção de Deus Todo-Poderoso, Pai, Filho e Espírito Santo, desça sobre vós e permaneça para sempre.
1: Amém.
0: A alegria do Senhor seja a vossa força. Uma boa noite, um bom domingo, e em paz, e que o Senhor vos acompanhe.
1: Graças a Deus.

0: E a hora certa.
1: 19:53.
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1: E a hora certa.
2: 20 horas e 9 minutos.
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0: E a hora certa.
1: 20:24.
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0: E a hora certa.
1: 20:38.
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1: E a hora certa.
2: 20 horas e 53 minutos.
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